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1: 9 e 3.
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6: Opa! Se é pra falar, então falemos, né? 21 horas mais 4 minutinhos aqui na sua, na Unha FM 106,3. Há 23 anos, sendo a queridinha de Francisco Beltrão, há 23 anos fazendo parte da sua vida. É, há 23 anos é a sua rádio em todo lugar, né? Agito 106, especial TBT por aqui na quinta-feira. Sempre, toda quinta-feira, a gente mata a saudade, a gente relembra grandes sucessos que marcaram época, músicas que fizeram muita gente se apaixonar, músicas que fazem você voltar ao passado. Toda quinta-feira, das 20 às 22 horas, comigo, café, aqui no Agito 106, tá bom? Lembrando que o Agito 106 vai ao ar de segunda a sexta-feira, das 20 às 22. E na quarta-feira nós temos o Agito 106 Love. Na quinta-feira, o Agito 106 TBT. E nos outros dias, segunda, terça e sexta-feira, a gente tem o cardápio musical por aqui, roda todos os sucessos, todas as músicas, seja elas atuais, do passado, banda, sertanejo, pop rock, pagode, gaúcha, o que você quiser ouvir, a gente roda por aqui, tá legal? O WhatsApp tá liberado por aqui, 469-8822-3529. É o WhatsApp para você indicar sua música, pedir o seu sucesso. Você pode mandar sua mensagem para cá, pode indicar a sua música, pode fazer a sua homenagem. Enfim, participe junto comigo na programação, tá legal? Bom, nós estamos fazendo o especial com o Bob Michael por aqui, rodando o DVD na íntegra, né? E ainda temos mais música para rodar por aqui do DVD. Eu achei que em dois blocos nós iríamos rodar, porém, serão três blocos, então, do especial do Bob Michael. Trazendo aí os grandes sucessos, né? Ele que é considerado o rei do flashback no Brasil, ele é lá da cidade de Joinville, já esteve várias vezes aqui em Francisco Beltrão. Estará também agora no mês de julho, né? Se não me falha a memória, junho ou julho, na Festa do Vinho em Salgado Filho. É um show que você com certeza pode levar toda a família. Chega lá e confere, você não, né, não vai perder esse super show aí com grandes clássicos da música internacional e também da música nacional, tá? 21 e 6 e nós vamos continuar por aqui com esse especial do Bob. Rodando aí então os últimos 20 minutos do seu DVD, que está disponível no YouTube e você pode curtir na íntegra por lá. Dando sequência por aqui, 21 e 6, você junto comigo, dando aquela carona no carro, no trabalho ou na sua casa, curtindo a programação. Vamos curtir mais música boa assim, ó.
7: Rapaz, essa aqui de lenta, acho que é uma das minhas preferidas.

E com vocês os teclados, nosso maestro Elisandro!

Muito bem, muito bem. Isso aí, 21 horas mais 28 minutinhos. E assim, com esse super som, a gente vai encerrando por aqui o especial do Bob Michael Show. Mandando a você, ouvinte, um grande abraço. Obrigado pela sua companhia, tá bom? 21 e 28, Rádio Nauim FM, há 23 anos, fazendo parte da sua vida. Há 23 anos, sendo a queridinha de Francisco Beltrão. Olha, eu vou para um rápido intervalo por aqui, os apoiadores culturais. E na sequência, eu tenho recadinho. Já já eu estou de volta com mais música. Não sai daí.

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1: Nove e meia.
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4: Muito bem, são 21 horas mais 31 minutinhos aqui, a sua noite acontecendo no Agito 106, especial TBT. Lembrando que na quinta-feira é só pra matar a saudade, né? Oh, maravilha, saudade, quem não tem saudade, rapaz? Quem não tem saudade já foi, né? Não está mais aqui. Conta pra mim qual é a sua saudade, tá? Através do WhatsApp 469-8822-3529. Deixa eu mandar um abraço pro Vitor Caliscura, que tá ligadinho por aqui também. Mandar um abraço aqui também. Ligadinho através do WhatsApp, né? Ligadinha através do WhatsApp por aqui. Deixa eu ver o nome aqui, rapaz. A Fátima Carlete também tá ligadinha. Também a Zélia Otto, ligadinho por aí. Obrigado pela companhia de cada um de vocês, tá bom? Olha, eu quero mandar um super abraço, um super beijo especial lá pra cidade de Enéas Marques, especial pra Amanda, né? Amanda que tá curtindo a programação. Tá ouvindo pelo aplicativo, né? Acredito eu que seja pelo aplicativo, né, Amanda? Agradecer a tua companhia, muito obrigado. Que honra, que bom ter você na nossa audiência aí, tá? E essa próxima música aqui vai especial então lá pra Amanda, de Enéas Marques. Pra matar a saudade, né? Pra recordar, pra relembrar, pra mexer com o psicológico. Essa aqui, ó. Jads e Jadson e os planos impossíveis. A vida tem, né? A vida tem desses planos impossíveis. Mas na verdade nada é impossível, viu?
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2: São 21 horas mais 52 minutinhos. Olha só que super sequência, que super bloco você curtiu por aqui, né? Nostalgia total! Foi o som do Modern Talking. Warm Heart e Warm Soul. Antes ainda teve Jota Quest com essa linda canção Só Hoje, né? Anjos do Hangar Farol. Amo Amar Você com a banda Pérola Negra. E abriu todas por aqui com Jads e Jadson, Planos Impossíveis. É, rapaz, esse programa vai ficar marcado na memória. Meu Deus. É o TBT de hoje, né? TBT que é saudade. Falando em saudade, às vezes a gente se depara com as saudades da vida, né? Todo mundo tem saudade, todo mundo sente saudade de alguém, de alguma coisa, de alguém que já partiu, de alguém que há muito tempo a gente não vê, de coisas que há muito tempo a gente não faz, de momentos que a gente viveu, que marcaram a nossa vida, que deixaram rastros, seja eles bons, sejam aprendizados, enfim, saudade é saudade, é momento, é nostalgia, é coisa boa. E a saudade está aí pra gente viver, pra gente sentir, né? Mas sabe o que é gostoso quando você relembra, quando você sente saudade, dá um calorzinho no coração, o coração dispara, bate mais forte. Às vezes você lembra, você vê, você se depara com saudades que você nem sabia que sentia. Mas de repente você se vê ali na frente da sua saudade. E aí você se dá conta do quanto essa saudade foi importante, do quanto essa saudade fez bem pra você em determinado período da sua vida, naquele momento que você viveu, na companhia daquela pessoa, naquelas coisas que você fazia. Falando de amor, saudade, saudade daqueles momentos quentes, daqueles beijos gostosos, daquelas viagens, daquelas madrugadas, daquelas noites. Algumas saudades machucam, outras saudades nos fazem bem. Algumas saudades a gente sente e a gente não quer mais viver, mas a maioria das saudades a gente quer recordar e a gente quer relembrar, né? Ah, momento nostalgia, saudade, saudade, saudade. Falando em saudade, eu vou deixar saudade até amanhã às 20 horas, porque nós estamos chegando ao final do Agito 106 TBT de hoje, né? Essa edição de quinta-feira, dia 11 de junho de 2026. Eu vou ficando por aqui, deixando para você um grande...

nesse momento de estudo, simplesmente de estudo, né? É a Sandra de Sá que vai cantar Retratos e Canções. Beijos, fui, tchau.

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0: 10 e 2.
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4: Dez e oito.

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2: 10:25.

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2: Dez e cinquenta e dois.

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9: Onze e onze.

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1: Onze e 28.

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3: 11:49.

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4: Meia-noite e 6.
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1: Meia-noite e 25.

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3: 6:47.

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3: Uma e oito.

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6: 2:10.
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A prática de exercícios é extremamente importante para a saúde física do nosso corpo. Assim como a água tem uma função importante para o organismo, se exercitar é indispensável para manter a musculatura em movimento, gastar energia e fortalecer os ossos e articulações. Além de ajudar na diminuição do estresse, melhora no fluxo de sangue ao cérebro e redução da ansiedade. Praticar exercícios regularmente previne todos esses problemas e também ajuda na recuperação de depressão e autoestima, que são muito comuns na sociedade. Mova-se! Viva uma vida feliz!

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1: 2:49.

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2: 3:29.

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2: Três e quarenta e nove.

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4: Quatro e doze.
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2: 4:34

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3: Quatro e cinquenta e quatro.

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2: 5:33.

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2: 5:53.

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2: Isso, ajeita o cabelinho, vai no espelhinho, se olha bem no fundo do olho e diz: eu sou o Cruzão. Eita, não, ele já imaginou Cruzão, eu falei. Tu entendeu o quê? Mas que te bobei. Avistava eu lá de cima do morro um andarilho que andava no trilho. Mas no dia, de um dia pro outro assim, piameio se desgovernou, disse que eu sou. Eu disse: é o quê, tio? Ele falou: eu sou o que eu sou. Sou o que sou. Pronto, tá ali, ó. E nós vamos complicar a vida. Bom dia, alô, dia 12 hoje de junho já, né? Quase no meio do ano. Do ano. Pois é, né? Brincadeira tem hora e meu pau. Gente, hoje eu tô apelando, hoje é sexta-feira. Você não sempre diz assim, ó: sextou. Vai tomar no as de copa, tchê. Eita! E lá naqueles gatilhos do Pampa, tava eu com a filha do homem. A filha do homem era uma filha de uma... Mas enfim, quando a mulher resolve te olhar de cantinho de olho e tu fica meio perdido no tiroteio, aquilo parece que dá bem no meio do cacholéu, pintando e bordando feito um Papai Noel. Eita, nós vamos junto, tchê, hoje. 6:04. Bom dia, você que tá no ar. Bom dia, alemão. Bom dia, tudo bem? Eu tô no ar, claro, né? É isso aí, o pessoal chegando do trabalho, tem uns que estão chegando no trabalho, a maioria tá chegando no trabalho. Mas não esqueça que tinha alguém, enquanto tu dormia, tava o guri fazendo com a guria. Eita! El tango.
3: Bueno, tica. Anda chupate la mingue.
2: Eita, para, tigre. Te bobei ali, ó.
3: Vamos dançar, tica?
2: Sí, bueno, acá.
3: Ai, ai, ai, que foi? Desculpe o pisão duro.
2: É uma pisada forte no pé, assim que funciona, com homem e com mulher. Eita, nós, hein? Me lembro dessa música aí no filme, aquele lá que tu já sabe, O Último Tango, em Paris, Paris, Palais-vous français, ne Palais-vous François. Oui, bonjour.

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Bom dia! 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Alô, bom dia, família! 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Alô você, bom dia! 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Eita, naí! 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Eita, nós aí já dizia a mulher brava com o homem. Eita. Se é baile do Chico Torto, tamo aqui, ó. Desde o centro ao horto. Vamos junto. Alô.

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2: Não te bobei e não perca a hora, gente. Alô, 6h12, alô você. Obrigado pela pose, hein? Tirou uma selfie, fotinho comigo. Para, que bonito, né?
3: Noite.

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1: Me guardei para aquela menina, mas outro dia dei uma passada na piscina, tava ela abraçada com a tanguinha. Eita, nós! Eu disse: que linda, mas não pode ser minha. Por quê? Porque eu já era, já tinha, agora eu não peco mais. Alô, você que me faz falar. Bom dia, 6h19.
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1: Eita, programinho bom!
2: É tão bom que dá vontade de caca. É parle, irmão! Eita! Dá nada, gente, ó. Se tá na hora, tá na hora. O intestino não tem essa de, deixa pra amanhã. Não! Pintou o momento, senta que é bom. Eita, nós, né? 6:24, estamos aqui, ó. Senhores, senhoras! Isso! Você viu que o dia bom é o dia bom e o dia ruim é o dia ruim. Eu prefiro o dia ruim e tu prefere o dia bom? Te deixei encurralado, é verdade, né? O cara fica na dúvida, será que sim, será que não, será que vou, será que não boto, será que você não dou a parada?
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2: Me lembro de Guaíba, Uruguai. Descobri que o ai ai ai, ui ui ui é coisa do gaúcho, me toca. Gente, me toca que eu te falo na lata, é verdade. Fala nisso, vão jogando, mandando o telefoninho pra concorrer a

Vamos apresentar dicas e truques para a sua cozinha. Para o pão caseiro ficar mais macio, mais delicioso, mais fofo, você deve acrescentar uma batata cozida amassada juntamente com a massa. Daqui a pouquinho tem muito mais. Fique com a gente.

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1: Pois é, hoje é Dia dos Namorados. Para isso, você vai, já sabe o que vai dar? Já deu? Não? Ainda vai dar? Claro, né? Seja ele, seja ela. Tem gatinha falando assim, me come. Pô, não. Ou melhor, não. Ela fala assim, ó, eu quero te comer. Você viu como é que antigamente as besteiras eram só pro homem. Agora a mulher também tá podendo. Isso mesmo. 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
1: 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Alô você, ligadinho na melhor rádio de Beltrão. Eu posso dizer porque eu sou eu. Para. Sempre o melhor, a melhor. Aqui sim, aqui tudo é o dia. Pô, seja aqui, seja lá, onde você estiver. 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
0: Perco o sono, mas não perca a hora, 6h38, tem que ser agora, senhor, senhora, alô, bom dia. Pedro Hortaça tem um vozeirão, esse homem vai... não faz falta porque deixou muita coisa boa pra nós ouvir aí, ó.

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1: No início da malvadeza, que desapareça desse mundo pronto, que fique só os de bem, fazendo nada de mal a ninguém. É assim que eu puxo esse carro de boi e esse trem. Gurizinho, ontem descobri que toda carcinha vermelha é pecado. Gente, você sabe que quando a pessoa é do ramo não tem outro jeito, né? Mas pulou no colo do guri e fez pipi. Eita, nós do céu. Em cada caso, gente, vamos chamar o José Cláudio Machado para defumar essa ausência do pecado em minha vida. Alô, defumando a ausência. Está aí José Cláudio Machado. Esse é o bagual também. Saudade. 6h44, daqui a pouco tem café sertanejo aqui com o Caipirão do Blue. Ei, Caipirão.
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2: É a marca tradicionalista aqui na Anauim Café Tropeiro, vários anos. Anauim, 23 anos com você. Alô, você que gosta de música boa, informação, simpatia e felicidade. É assim a rádio da nossa cidade. Eu tô falando da Anauim, sim, 106.3. Tamo junto mais uma vez. É isso aí, daqui a pouquinho tá saindo o nosso café tropeiro e vem café sertanejo. Bom dia!

Gente, para encerrar o Café Tropeiro de hoje, eu vou lembrar dos animais que são queridos pelo caipira, pelo gaúcho. Por exemplo, na fazenda tem a perereca da véia e tem o pinto da galinha, quer dizer, do galinho. Eita, alô você. Gente, é cada uma. Isso aí, eu sou influenciado por alguém, nem vou falar quem, né, dona Helenice? Para, meu Deus. Viu, a felicidade tá assim, ó, em estar vivo. Que bom, estamos vivos, você ouvindo a Ana Wynn e na caroninha do alemão. Alô, você, vamos encerrar o Café Tropeiro com a última aqui, ó, de Walter Moraes. A doma tradicional é aquela que tu pega o cabo do relho e bota no alemão. Só me faltava, né, tchê? Ai, ai, ai, ai, ai. 6h55, bom dia, alô. Que alegria, hein?

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6: Falando em informação aí pra gente, o nosso tempo, né? Aquele clima gostoso que tá essa chuva. Fazia tempo, né? Que não chovia 2 a 3 dias a fio, assim. 16 graus, chuva 25% hoje. Umidade relativa do ar 96% e vento que tá mais fortinho hoje. Vento a 14 km por hora, esse é o clima por enquanto. Lembrando você que o friozinho começa no sábado, vem pro domingo, na segunda e na terça chegamos a 5 graus, né? Então tá aí, uma informação pra você aqui da temperatura pela Anahuim.
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7: Nem tudo na vida começa organizado. Mas quando a gente coopera,

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5: É, gente, bom dia pra você que acordou agora, tá acordando, botou o pezinho quente no piso frio, cuidado, né? Bota chinela, né? Falando em chinela, lá vem ela, pronto, vai pro banheiro, tá bom? Eita, nós, né? Lembrando que o pinto caipira pia assim, pir, pir, pir, pir, é. O pinto polaco pinta Pintovski, Pintovski, Pintovski, e o pinto do outro lá não levanta mais, eita, nós, hein? Segura 60 dias apaixonado aqui, ó, com o sertanejo milionário José Rico. 7:04. A gente vai e já volta aqui, hein, com os nossos apoiadores culturais que têm produtos e serviços de qualidade, tradição e confiança.

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Oi, oi, oi, oi. 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

0: 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Fechou? 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Lembrando que o nosso programa é de segunda a sexta, das 6 às 8 da manhã, aqui é a Nauim, a queridona de Francisco. 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
0: Chora coração, 7 horas 15 minutos, hein? Carona boa, obrigado pela sintonia, alegria no ar. Aqui assim é a Nauim FM.

0: porque agora vamos apresentar dicas e truques para a sua cozinha. Se a comida ficou salgada, não se preocupe. Pingue algumas gotas de limão e deixe fervendo um pouco mais. Ou acrescente uma colherinha de açúcar e outra de vinagre. Daqui a pouquinho tem muito mais. Fique com a gente.
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0: Parece que eu tô dentro de um disco voador.
1: Ei, pera, o que está acontecendo? O caipirinha foi abduzido. Gente, brincando hoje com o Bilal, eu descobri uma verruguinha.
2: Ah, nossa, não sou eu não, hein? É o caipira, é o caipira. Isso acontece com qualquer um, tá bom? Não esqueça disso. Alô, César e Paulinho, a pedido do nosso amiguinho Águas de São Francisco. Alô, tamo junto aqui pela Anauim. 7 horas 25 minutos, tem que ser agora, hein? Senhor, senhora!

Eu sei que daqui a pouquinho tem Sintonia da Cidade com Gilson Rafael aqui pela Anauim FM 106, 7 horas 28 minutos. Tem que ser agora, amor, não demora, tô te esperando.

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0: 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É a Fornalha Pizzaria cuidando da sua fominha, bebê. 7 horas 48 minutos, daqui a pouquinho Gilson Rafael já tá nos estúdios por aqui, ó. Já tá pegando no meu bilão, ó. Para, tô brincando, gente. Tu acha que iria fazer uma coisa dessa com um amigo dele? Não, é claro, tá bom? Fica ligadinho aí que daqui a pouquinho o Gilson tá com a gente por aqui. Lembrando que a gente volta então amanhã, né? Amanhã nada. Amanhã eu tô em outra, gente. É verdade. Segunda-feira eu tô de volta às 6 horas da manhã aqui pela Nauim. Vamos lá, vamos mais um pouquinho e eu já volto com os amiguinhos do Alemão Eco. Tamo junto.
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1: Sabe aquela hora que você, atenção, tá tudo combinado com você. Já volto, hein?

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1: Valeu, gente. Fiquem com Deus, porque Ele está comigo. Se você está comigo, o Gil só apertou o nariz, eu tô com Deus. Isso, valeu. Vem aí, Sintonia da Cidade com o Gilson Rafael. Eu volto segunda às 6 da manhã. Hoje tem feira.

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E aí, tudo bem? Bom dia, 8:06 agora. Bem-vindos a mais um Sintonia da Cidade nesta manhã de sexta-feira. Sextou no sudestão do Paraná. O tempo tá querendo dar uma limpada, gente. Você viu? O tempo tá dando uma brilhada, pelo jeito. Vai dar pra pôr a roupa no sol, eu acho, hoje, hein, dona de casa? Como é que tá aí? Tá difícil? Tá legal? Como é que tá? Né? Hoje acho que vai dar pra pôr a roupa no varal, né? Pelo jeito, vai dar uma limpadinha, né? Começando por aqui os nossos trabalhos na Unha FM, com a presidência, claro, do seu José Neri Bolim, junto com a gente por aí também, é claro, meu querido Alemão Blue, que acabou de sair daqui, né? Foi aonde, Alemão, agora? Será que foi comprar coca? Vai tomar coca de manhã cedo já, ele toma 2 litros de coca de manhã já, bicho velho. Bom dia pra você, muito obrigado pela sua audiência. Lembrando que a pista que dá acesso a Dois Vizinhos ainda está bloqueada, viu, gente? Parte da pista segue bloqueada para limpeza e descontaminação do local. Agrotóxico na pista bloqueou a rodovia já há mais de 24 horas. Então, para você que vai para Dois Vizinhos, atenção, hein? Vai por verê aí, não vai querer ir reto, você vai ter que voltar pro trevo de novo, tá? É complicado, esse produto que vazou ali, altamente tóxico, né? E tá com a pista bloqueada ainda, né? Aí sentido Dois Vizinhos, tá bom? Na Vista Alegre, tá, gente? Bom dia pra você que ouve a programação 106 nessa manhã, depois do início da Copa do Mundo, e o que virou celebridade foi o árbitro de ontem, né? Entre México e África do Sul. Que engraçado que ele ama falando inglês já, rapaz. Mas ele tentou, pelo menos, né? E a cara do jogador olhando pra ele assim, mas será que é mesmo? Também foi identificado, infelizmente, ontem, um homem que foi vítima de acidente de trânsito, ainda na quarta-feira, ontem foi identificado, né? Coitado, cara, rapaz, que triste, viu? 44 anos, o Eduardo Varling, de 44 anos, morador lá do Jardim Itália,

conduziu um coacinha e acabou colidindo com um bus da faculdade, ou seja, que levava estudantes da faculdade, né? Acabou batendo aí, acabou falecendo esse cara aqui, de Francisco Beltrão, um acidente. Um dia antes que a gente comentava ainda com o comandante da primeira companhia, o Tenente Vieira, tinha dado uma zerada nos acidentes, logo após a noite aconteceu o pior, né? Um acidente com morte aqui no nosso perímetro urbano, né? Mas enfim, esses são assuntos para daqui a pouquinho também. Aqui nesse dia maravilhoso, abençoado por Deus, hoje dia de beijar na boca. Hoje é dia de beijar na boca de quem você ama. Todos os dias é dia de beijar na boca, mas hoje realmente vale a pena, né? Hoje, dia dos namorados. Hoje uma programação especial voltada pros namorados, tá bom? Vou tocar muita música legal pra você aqui hoje, tá bom, gente? Fica ligado com a gente que hoje tem aí O amor é fogo que arde sem se ver, é ferida que dói e não se sente. É a frase de Luiz de Camões. Hoje no Loving Day, hoje dia da Rosa Vermelha, hoje dia do sucateiro, hoje dia do Superman, hoje é dia da Rússia. Hoje também dia do biscoito de pasta de amendoim. Hoje é dia do enxadrista. Hoje é dia da aviação e de transporte. Hoje dia do correio. Correio Aéreo Nacional. Hoje também dia de combate ao trabalho infantil. Dia 12 é dia do Sagrado Coração de Jesus. Hoje também dia do Palmeiras, campeão paulista de 1993. Hoje mais um dia do reconhecimento das mulheres veteranas. Hoje também dia pela oração pela santificação dos sacerdotes. Dia dos caçadores da Arca Perdida. Hoje também dia da conscientização da cardiopatia congênita no Ceará. Mais o início da Copa do Mundo de 2014 hoje, hein? Fazendo aniversário, você viu só que legal? Um beijo pra você que ouve a programação 106. Quanta coisa legal. Hoje mais um aniversário da Petrobras Transporte S.A., né? Hoje, dia do Tribunal da Justiça no Paraná também, olha que legal. Parabéns a você que tá de aniversário hoje, pelo seu aniversário. Feliz aniversário aos aniversariantes de hoje. Bom dia! Tudo de bom pra você!

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2: De junho, Deus cuidará de você. Não me rejeites na minha velhice. Quando me faltarem as forças, não me desampares. Rejeição e desamparo, palavras terríveis, sentimentos que estremecem as entranhas de qualquer mortal, duras realidades de um mundo de pecado. Tudo que começa chega ao fim. O tempo é irreversível, implacável. Os ponteiros do relógio não param. Quando um dia você se olha no espelho, descobre que a beleza da juventude foi embora e a força da mocidade fugiu. A maioria dos países latinos preocupa-se pouco com as pessoas idosas. Ser velho, em alguns lugares, é sinônimo de agressão. Anciãos acabam rejeitados e desamparados. No verso de hoje, o salmista não mostra preocupação pela rejeição e o desamparo humano, não dos homens. Afinal de contas, ele disse muitas vezes nos salmos que não temeria o que o homem pudesse lhe fazer. A sua preocupação é com Deus. É isso que realmente conta. A vida com Cristo é bela e gratificante em todas as suas etapas. Ser criança tem suas vantagens e desvantagens. Você pode dormir e brincar o dia todo sem preocupação, mas não pode ir aonde quer. A juventude chega trazendo suas coisas boas e más. Você toma suas próprias decisões, tem força, energia, pode escalar o pico mais alto ou mergulhar nas águas cristalinas do mar à procura de corais. Mas não tem a experiência que só a vida dá. Muitas vezes você paga um preço muito alto por isso. Um dia, a velhice chega. Aposentado, você vê suas responsabilidades cumpridas e seus filhos grandes e prósperos. Mas sente o peso dos anos. A visão se apaga, a audição diminui e as forças minguam. Essa é uma realidade da qual ninguém escapa. Você precisa de sabedoria para administrar a velhice e desfrutar as coisas boas que a vida lhe reserva. O que importa é o que Davi pede no Salmo de hoje. Não te ausentes de mim, ó Deus. Uma vida sem Deus é uma vida vazia, oca e sem sentido. Uma velhice sem Ele é uma tarde cinzenta. Anuncia a chegada de trevas, solidão e desamparo. Vale a pena viver cada minuto da existência em comunhão com o Deus da vida. Hoje, não importa que etapa da vida você esteja vivendo, diga em seu coração: não me rejeites na minha velhice. Quando me faltarem as forças, não me desampares.
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2: Bom dia pra você, tudo de bom? Mais uma super manhã de muita música por aqui. Nesse dia dos namorados, acho que legal, hein? Que legal, né, gente? Mais um dia que você vai ter que levar a patroa pra passear, né? É, rapaz, coisa chique, viu? Coisa linda. E você que tá ligado com a programação 106, hoje é especialmente pros namorados, é claro também. O que você acha? Vamos curtir? Vamos curtir mais um grande sucesso por aqui. Esse som que a gente lembra e recorda pros namorados que ouvem a gente, o nosso carinho, o nosso abraço. Abraço pra você que é casado, pra você que tá aí namorando, né? Não esqueça, como diz meu amigo Rub Meyer, dia dos namorados é todo dia. Pra começar todas por aqui, tem o som do Bryan Adams com Please Forgive Me. Esse sucesso do passado pra começar com tudo hoje nesse dia dos namorados. 12 de junho de 2026, bom dia!

Por aqui mais um super sucesso, rolou por aí o som do Bryan Adams e agora o My Love com esse grande sucesso, essa super banda Little Texas pra você curtir. Daqui a pouco tem muito mais músicas no seu rádio. Bom dia pra você, sintonia da cidade, manhã de sexta-feira já tem boletim policial.

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0: Ok, bom dia pra você. Deixa eu mandar um abraço aqui aos amigos do Tapetes Beltrão com a gente, ouvindo a programação. Alô, bom dia, tudo bem por aí, tudo certinho? Obrigado mais uma vez, viu? E ontem, mais uma vez, o terror dos traficantes levou tudo, né? Os prêmios, todos os prêmios, levou tudo. E, é claro, também a bolinha dos sonhos, né? Tudo por uma bolinha, tudo por uma brincadeira. O que o nosso querido cão da polícia militar, né? Esse é o radar, né? Foi o radar ou foi o Baruque? Qual dos dois? Foi o radar, o radar. O radar, mais uma vez, durante fiscalização, apontou a presença de entorpecentes e uma mochila aos pés de um passageiro. A equipe da Rotan, operações com cães, do 21 aqui de Beltrão, durante operações Omnis, a operação Omnis, noite de quinta-feira, por volta das 21h30, abordou na 483, aqui no bairro Marrecas, em Beltrão, vinha um busão interestadual que saiu de Capanema e ia para Curitiba. A Rotan, com a sua barca toda equipada, parou o busão durante fiscalização. O negão, né, o faro radar, o cachorro de faro radar, apontou presença de entorpecente, uma mochila aos pés de um passageiro. Durante a revista da mochila foram localizados 1,54 kg de haxixe, várias porções de uma porção de skunk que pesou 31 gramas. Diante dos fatos, o homem que estava com a mochila que tinha destino para Curitiba recebeu voz de prisão por tráfico de drogas, sendo encaminhado para a central de flagrantes da 19ª para procedimentos cabíveis ao caso. Né? Então tá aí, mais uma vez, o terror dos traficantes, esse lindão, tudo por uma bolinha, né, gente? Ele não cheira droga porque ele só quer dar esse conforto à polícia e saber que ali tem droga e tudo por uma bolinha, né? Acabou ali a revista, descobriu a droga, ele senta e eu quero a minha bolinha agora. Aí pega a bolinha, você já viu, gente? Quem gosta de animal acha isso aqui fantástico, né? É tudo por uma bolinha. Não, e a foto que tiraram dele ainda com a bolinha na boca, né? A cara dele, tipo, orgulhoso, mais um trabalho, tudo por uma bolinha, são queridos demais, né? Esse é o Radar, um cachorro lindo da nossa gloriosa Polícia Militar da Rotan aqui de Francisco Beltrão. A militar, inclusive, flagrou 4 homens comercializando drogas. Eita que tá, hein? Durante a operação Homens, na noite de ontem, às 21h30, a Rocan, dessa vez, recebeu informação de que o homem estaria comercializando drogas com outras pessoas na 566. Com apoio de uma equipe RPA, os policiais abordaram 2 veículos onde o homem estaria fazendo entrega de drogas para outros 3. Os envolvidos foram abordados e os encontrados 5 gramas de cocaína, R$ 510 em dinheiro oriundo da comercialização da droga e sendo apreendidos também os celulares dos envolvidos. Todos foram encaminhados para a central de flagrantes da 19ª para procedimentos judiciários. Ok? Mais uma vez, mais uns traficantes aí atrás das grades, dessa vez aqui em Francisco Beltrão. Gente, mais uma vez, como suplastamos no preâmbulo por aqui desta edição, mais uma vez, a rodovia 180 precisou ser interditada, tá? Devido aí a esse acidente com aquele caminhão, né, no qual aí vazou, contaminou, né? A rodovia permanece fechada durante a madrugada ainda, inclusive dessa sexta, sob o risco de contaminação. O serviço de remoção Pare e Siga retornará agora pela manhã, tá? Então é aquele detalhe, né? Vai Pare e Siga, Pare e Siga. A rodovia foi completamente interditada após um sinistro de trânsito registrado na madrugada de quinta, por volta da 1h, no trevo, próximo ao trevo da Vista Alegre, envolvendo o Mercedes-Benz L1318 com placas do Rio Grande do Sul, que seguia sentido Beltrão a Enéas Marques. O caminhão tombou na 4777 mais 100. A carga que estava no baú, produto químico, pesticida altamente tóxico, vazou e espalhou pela rodovia. Um negócio vermelho, cheiroso, mal cheiroso, né? Um cheiro de veneno forte, que só com máscara mesmo, realmente. Uma equipe de São Paulo teve que vir para fazer a remoção dos produtos. E a pista interditada novamente, segundo informações, Sigpare, nesta manhã de sexta-feira, dia 12. Tá bom, gente? Então, para você que vai por 2 vizinhos, eu aconselho ir pelo Verê, tá? Muito mais rápido. Durante a manhã, hoje uma empresa especializada também iniciou a remoção da carga que estava no baú, né? E o problema é aquele, né, gente? Chuva em cima do veneno. Para onde vai esse veneno, né? vai para os nossos rios, riachos, lençol freático. Como eu comentava em off aqui também, ainda bem que o nosso marrecão tá limpo. Vem lá de cima a água para nós de Beltrão aqui e vai lá para o fundo esse veneno, né, gente? Leva embora daqui esse veneno, chega de veneno, né? Se bem que hoje em dia, né, meu amigo? Se você for analisar bem, o nosso Sudoestão, por exemplo, faz parte de um país que usa muito agrotóxico, né? E quando chove, o que que acontece, né, gente? Quando chove, vem tudo pro rio. Os venenos que são passados nessas plantações, né, gente? Infelizmente, a gente sim consome muito veneno, infelizmente. E Deus que abençoe nosso reino. Né, gente? Vamos lá? As informações também por aqui no seu rádio. Aonde você estiver, muito obrigado pela sua audiência. Rocan prende homem com mandado de lesão corporal e ameaça. A equipe Rocan realizava patrulhamento por volta das 10h30 de ontem, nas proximidades aqui do bairro Cango, nossos vizinhos, em Beltrão, quando os policiais avistaram um homem, já conhecido no meio policial, transitando em via pública. E ao perceber a presença da equipe, o suspeito entrou rapidamente à área comum e acesso a um conjunto de apartamentos sendo acompanhado e abordado. Após a identificação, foi constatada a existência de um mandado de prisão em desfavor pelos crimes de lesão corporal, ameaça e furto. Diante dos fatos, foi dado fiel cumprimento ao mandado de prisão, sendo o indivíduo encaminhado e entregue à cadeia pública, onde ficou à disposição de la justiça. Ok? 8 horas e 36 minutos, as últimas informações das últimas horas. Também, como a gente tinha comentado aqui no início do programa, gente, identificado então o corpo do homem, né, que acabou morrendo nesse sinistro ocorrido ainda na quarta-feira, às 23 horas, na Natalino Faust, Padre Eurico, aqui em Francisco Beltrão. Né, o Eduardo Valle, 44 anos, morador de Francisco Beltrão, ele que era morador do Jardim Itália, e conduzia um Corsa que colidiu com um ônibus que voltava da faculdade. Segundo informações apuradas no local, o carro seguia em direção ao trevo da 566, enquanto o ônibus trafegava no sentido da trincheira do Detran. Eduardo chegou a ser socorrido pelos bombeiros e encaminhado pelo SAMU ao hospital regional. No entanto, não resistiu aos ferimentos e morreu após a entrada em casa hospitalar. O corpo agora pela manhã, né? Vai ser enterrado agora, neste momento, às 8h30, ou seja, agora 8h37. Estava marcado aqui na sexta-feira o corpo velado na Capela Mortuária Cristo Ressuscitado, a celebração de despedida e o sepultamento que ocorre nessa sexta-feira às 8h30 no cemitério municipal. Deixa pai, mãe, irmão e dois filhos, né, gente? Um acidente aqui no perímetro urbano que mais uma vez vitimou mais uma pessoa, e dessa vez esse senhor aqui, um homem de 44 anos, né? Não tão velho, na verdade, né? Nem senhor, 44 anos é um adolescente ainda, né? Infelizmente teve sua vida ceifada com violento trânsito aqui em nossa cidade, Francisco Beltrão, que estava calmo nos últimos dias, né? De repente assim já veio com óbito, infelizmente. As informações do setor policial das últimas horas. A mulher foi presa transportando maconha. Essa aqui a gente trouxe ontem, né? Lá na rodoviária municipal foi preso também. Quem foi o autor dessa apreensão? O radar de novo, o cachorro da polícia. Esse bichinho tá dando encontro. Muito traficante por aí, né? É, rapaz, é o bichinho, só quer uma bolinha. Enquanto ele só quer uma bolinha, a polícia quer os traficantes atrás das grades, né, gente? Agora 8h38, bom dia pra você, obrigado pela sua audiência, muito obrigado, vamos junto por aqui. Essas são as principais notícias desse Dia dos Namorados de hoje. Alô, Carmen, bom dia, ouvindo a gente por aí também através da live do Facebook. Vamos ver aqui o que temos da imprensa. Cumprimento de mandado hoje, ontem, às 10h30, Rocanda, essa aqui foi que a gente trouxe agora também, né? Esse é o boletim da imprensa do 21 por aqui também. Operações com cães em Beltrão, tráfico de drogas também, operação, o que mais temos aqui? Rocan, tráfico de drogas também. Olha aí, ó. Tudo preso, né? Tá aqui, gente. Essas são as principais notícias. Deixa eu ir para o Diário da Informação, que temos aqui na nossa região sudoeste do Paraná. Aviso de pauta, muito bem. As ênfases também aqui ao apreensão de drogas. Chuva torrencial. Gente, vocês viram isso aqui lá em Iporã e Umuarama? Jesus amado, chuva torrencial causou alagamento Na noite de ontem, em algumas cidades do Paraná, nas imagens, inclusive circulando na internet por aí, alagamentos em Iporã e Umuarama. Também temos registro de chuvas intensas em algumas cidades do Rio Grande do Sul. E na sua cidade, como está o tempo aí, hein? Fala pra gente de onde você tá falando aí, fala pra gente, manda recado no nosso WhatsApp, tá bom? Vamos ficar juntos por aqui também, na nossa internet. Então, lá em Umuarama, gente, uma chuva, aquela chuva de fazer ruas virarem rio. Muito feio o negócio por lá, que aconteceu ontem em Umuarama, né? Bom, são essas as informações aqui da região sudoeste do Paraná. Muito obrigado mais uma vez a você que ouve a gente também aí no seu rádio, no seu carro. Vamos às informações policiais das últimas horas. Destaques em todo o Brasil, de acordo com os principais sites e informações. O que é destaque hoje também nos principais sites de informações para você que ouve a programação. Muito bom dia. 8 horas e 40 minutos, bom dia para você. Os destaques também para todos os principais sites de informações. Mais uma vez, muito obrigado. Hoje, aniversário de Laurentino, Santa Catarina. Hoje também aniversário de Ibema, aqui no Paraná. Aniversário hoje de Matinhos, 59 anos. Lindo Oeste hoje, completando 37 anos. Santa Teresa do Oeste, no Paraná, 37 anos, também de aniversário. Mais uma cidade catarinense aqui, ó. São Lúdgero, Santa Catarina, de aniversário hoje também. Essas são as respectivas cidades mais próximas aqui da gente, né? Que hoje completam idade nova. Junto com você, amigo aniversariante, que hoje também está fazendo mais um aninho de vida. Muito obrigado pela sua audiência. Você está de aniversário hoje, junto com os namorados, né? Vai ter festa hoje em dobro na casa de quem está de aniversário hoje, né? Que beleza, rapaz. Coisa chique de se ver, né? Informações policiais das últimas horas. Consulado da Itália em São Paulo é evacuado devido à fumaça na rede elétrica. Mato Grosso do Sul, 12 pessoas escapam ilesas de colisão entre três carros na 163. Tremor assusta moradores e provoca danos em casas em Tucuruí, no Pará. Carro de jogador do Grêmio pega fogo em acidente após partida das categorias de base no Rio Grande do Sul. Câmera da cabine filma momento em que carro perde controle e bate de frente com caminhão em rodovia no Paraná. Colisão entre carreta carregada com postes e caminhonete deixa uma pessoa morta na Bahia. Funcionário da CBTU morre após sofrer choque elétrico e manutenção de rede elétrica do metrô do Recife. Bom dia pra você, obrigado pela sua audiência. A gente volta já com as internacionais por aqui. Anaun FM, 18 para as 9 agora. Brasileira é encontrada morta dentro de casa na Itália. As internacionais por aqui também. Tribunal de Apelações dos Estados Unidos autoriza Trump a manter tarifa global de 10%. Netanyahu afirma que acordo de paz incluirá a entrega de material nuclear do Irã. Irã nega que tenha aprovado texto de acordo de paz com os Estados Unidos. Trump cancela ataques contra o Irã e diz que acordo de paz será em breve. Irã ameaça com guerra mais ampla caso Estados Unidos volte a atacar. Ebola só existe nas redes. Desinformação atrapalha combate ao vírus no Congo. Três marinheiros indianos morreram em petroleiro atacado pelos Estados Unidos. Suécia desiste de proposta para reduzir maioridade penal para 13 anos. Trump pede que Congresso aprove o projeto com orçamento militar de $350 bilhões. Secretário dos Estados Unidos não descarta operação para capturar presidente de Cuba. Trump deverá ceder para conter danos da guerra no Irã, aponta professor. Polícia de Nova York detém 56 pessoas por caos após vitórias dos Knicks. Explosão deixa 7 mortos e 17 feridos na China. Eleições do Peru. Keiko Fujimori lidera sobre Sanchez em uma nova virada na apuração nas urnas. É as internacionais por aqui. Bom dia pra você que ouve a gente aí no seu rádio, onde você estiver. Como é que tá as coisas por aí? Tá tudo bem? Tá tudo certinho? Tudo certinho? Hoje é sexta-feira, hein? Muita gente hoje vai procurar um bailão, rapaz. Segura então que agora tem muito mais músicas por aqui no seu rádio. Tá pintando por aqui o som do PF no bailão.
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0: Agora, 12 pras 9, bom dia pra você, tudo de bom. Quem tá com a gente aí são os amigos, é claro, da nossa feira aqui em frente à nossa emissora, né, no bairro Cango. É, hoje é sexta-feira, sextou com Cláudio Melo na feirinha aqui. Alô, Cláudio, bom dia.
1: Chegando mais uma vez, chegou a sexta-feira, bom dia pra você, ligado conosco. Bom dia, meu amigo Gilson, bom dia, Francisco Beltrão. Bom dia, ouvintes da nossa cidade e da nossa região. Um bom dia rapidinho do Itamar Paula, que é o meu amigão. Bom dia.
2: Bom dia, Cláudio Melo.
1: Tudo certo?
2: Tudo certo.
1: O que temos de bom está descarregando?
2: Eu estou recém começando.
1: Vamos começar a vida aqui, o trabalho da feira em frente à Rádio Arão, hein?
2: Exatamente, aqui vamos convidando o povo aí para vir aqui comprar seu melzinho, seu própolis. Por causa de cana e outros mais aí.
1: Tá certo, tem o açúcar mascavo, ele tem o vinagre, tem o vinho. Aqui não falta nada. O homem tem, inclusive, aqui hoje, limão. Limão ensacado, limão do bom. É o tal do limão que dá pra você fazer uma caipira ou uma limonada. Bom dia. Vou pedir licença aqui, bom dia.
3: Oi, bom dia.
1: Tudo bem? Seu nome?
3: Marley.
1: Marley, a senhora mora em que bairro aqui em Francisco?
3: Alvorada.
1: Alvorada. Bem aqui na feira em frente à Rádio Anaú, em sempre?
3: Vem aqui sempre.
1: Esse pessoal atende bem a senhora?
3: Nossa, muito bem.
1: Então tá bom, só de parabéns, nós vamos ganhar um prêmio cada um.
3: Ah, isso mesmo, pode dar.
1: Bom final de semana aí.
3: Obrigada.
1: Olha aí, o pessoal atende bem mesmo aqui. Também temos aqui o filé de tilápia, mas o homem da tilápia não tá aqui. Daqui um pouco ele vem. Bom dia, professora Larine.
4: Bom dia.
1: Chegou o frio lá?
4: Um pouco. Bastante chuva, né?
1: É, a imprevisão não é das boas, né?
4: É.
1: Tá certo. O que você trouxe aí, Larine, pra feira aqui em frente à Rádio Anaú?
4: Trouxe bolacha caseira, bolacha de polvilho e maisena, o pão caseiro, a broa de milho, algumas opções de bolo, tem de tangerina, banana com aveia, toucinho do céu, pão de ló, de cenoura, de fubá, tem bastante coisa boa aí.
1: Uma variedade boa.
4: Isso.
1: O teu pai daqui um pouquinho lá no Cristo Rei, né?
4: Sim, daqui a pouquinho ele tá lá com os produtos, os mesmos que eu tenho aqui, ele tem lá também.
1: Tem próximo à igreja ali, né?
4: Isso, em frente à igreja.
1: Tá certo, bom trabalho aí.
4: Pra você também, obrigado.
1: Valeu. Anne, já tá fritando pastel, bom dia?
3: Já estamos fritando pastel.
1: Cadê meu amigo Tiago?
3: Tá nas entregas.
1: Tá, tudo bem, tudo que manda, né? Mandou ele. É. O que você trouxe de bom aqui, você e o Thiago aí?
3: Hoje a gente tem laranja doce, laranja champanhe, laranja de imbigo, temos polcã, bergamota também, mandioca branca, de amarela também, e alface, temos pastel também.
1: Tá certo. Por que a laranja doce tem azeda, tem amargo também? Existe?
3: É a variedade da laranja, né?
1: Ah, tá certo. Bom trabalho, hein?
3: Obrigada.
1: Vai trabalhar até que horas aqui?
3: Até o meio-dia.
1: Bom trabalho. Tá aí a Anne, que é lá da Seção Progresso. Professora Jaqueline Antunes Moreira Petri, bom dia.
5: Bom dia.
1: Como a senhora está?
5: Estou bem, obrigada.
1: Então tá bom, tá com uma touca na cabeça.
5: Ah, sim.
1: O papai já saiu agora, viu? O Nego Petri arrancando uma caminhoneta verde.
5: Sim,
1: O que você trouxe aqui para a feira?
5: Hoje veio o salame, a banha, o torresmo, a linguiçinha, a costelinha e os kit feijoada.
1: Kit feijoada agora tá na época, tá na hora, né?
5: Agora é o momento. Veio os kit feijoada bem bonito, bem fresquinho.
1: Opa.
5: É o momento para aquela feijoada.
1: Olha aí, pessoal, venha. Bem claro, o kit feijoada tem outros produtos aqui da variedade do trigo Petri. E você vai trabalhar até que horas, Jaqueline?
5: Até o meio-dia.
1: Tá certo, bom trabalho aí.
5: Obrigada, igualmente para vocês.
1: Pessoal, o convite fica feito, né? Enfrenta a Rádio Anaú em todas as sextas-feiras, né? É, temos a feira aqui, o pessoal vem atender você com muito carinho, né? E tem muitas variedades, inclusive, para esse final de semana. Valeu, meu amigo Gilson, voltamos com você na sequência da programação da Rádio Anaú. É com você, bom final de semana a todos.
0: Valeu, Melo, obrigado pela sua participação. Mais músicas no seu rádio por aqui. Maiara e Maraíza e a nova pra você curtir por aqui.

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Oi, tudo bem? Agora 9:02. Bom dia pra você, tudo bem? Tudo certinho? Agora tem Cristi Ralph, depois tem Rogério Magrão e banda. Mais músicas no seu rádio, programação especial Dia dos Namorados por aqui. Um beijo pra você que tá aí com a gente. E essa aqui, ó, tá ouvindo com seu mozão logo mais à noite. Um jantar especial.

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0: Esse é o Safadão, na sua manhã de sexta-feira, pra apimentar mais ainda o seu dia dos namorados. Que beleza, rapaz. E aí, como é que tá? Tudo bem por aí? Tudo certinho? Tá bom, isso que importa, né? Sextou no Sudestão. E no mais, tudo bem? Um abraço pra você ouvindo a gente também aí, através do nosso aplicativo. Você já baixou o nosso app, gente? É bom demais, viu? Nosso aplicativo leva você também pro Facebook, leva você pro nosso Instagram, leva você pro nosso site e faz com que você ouça a gente onde você estiver, em qualquer lugar do planeta, desde que tenha uma internet no seu celular. Você ouve a gente também, é claro, tá bom? E a Copa do Mundo começou com tudo ontem, né, gente? Que show de bola, né? Maravilha! Deu comentário no Brasil inteiro também, os rumores da Copa do Mundo, notícias, né, e tudo mais. O que importa é que tá tudo certo, né? Começou a Copa do Mundo. Nosso Brasilzão aí, como é que tá, será? Hã? Pronto? Pronto pra estrear a Copa do Mundo, que tá muito mais comentada, né, gente? Devido à internet também, né? A gente tá mais perto da Copa, devido aí ao crescimento da internet na palma da mão de todo o universo, né? E a gente fica mais por dentro ainda, quando se tem internet, não é verdade? Vamos para intervalinho, já tem boletim da Copa com apoio da Baixo Motos por aqui no seu rádio. Alô, Baixo, como é que foi o joguinho? Onde assistiu o joguinho, Baixo? Torceu pra quem? Torceu por os hermanos mexicanos? Ou os irmãos que fizeram um sucesso danado ontem no campo, né? Legal, hein, cara? Nossa, que legal. Bom demais. Super jogo ontem, né? Iniciando ontem, eu curti mais o jogo do México e da África do Sul do que o outro lá também, né? Enfim, cada um tem a opinião, vamos junto. Só que você viu o Japão, credo, gente, tô com medo do Japão, hein?
1: Ai.
0: Boletim da Copa já por aqui. Muito bem, com o apoio da Baixo Motos, você ouve agora o Boletim da Copa.
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3: O Uruguai terá 3 desfalques importantes para a estreia na Copa do Mundo. O meia Arrascaeta do Flamengo e os zagueiros Ronald Araújo e José Maria Jiménez estão fora da partida contra a Arábia Saudita, marcada para a próxima segunda-feira. A informação foi divulgada pela imprensa uruguaia após os 3 jogadores apresentarem problemas físicos durante a preparação da seleção. Arrascaeta já vinha preocupando a comissão técnica desde que sofreu uma lesão muscular na panturrilha durante os treinamentos. O camisa 10 também enfrentou recentemente uma recuperação de fratura na clavícula e sua condição física segue sendo monitorada. Apesar de ficar fora da estreia, a expectativa da seleção uruguaia é contar com o meia ao longo da competição, dependendo da evolução do tratamento.
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0: Isso mesmo, né? Tá falando do Japão, gente, porque realmente tava vendo aí umas reportagens, uma matéria. Se prepare pra ver o Japão, viu? Se prepare, você não sabe o que tá vindo por aí, uma bomba. O Japão joga no domingão, né? Holanda e Japão, né? Dia 14. É domingo, né? Então tá bom. A gente já volta com mais músicas com apoio da Baixo Motos aqui no seu rádio, já.
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17: Assim que as temperaturas aumentam, é comum perdermos mais líquidos através do suor. Por isso, a reposição não pode faltar. Use e abuse da água. Se você tem dificuldade em ingerir o líquido, complemente a ingestão diária com água aromatizada. Chás sem adição de açúcar, sucos naturais de frutas e água de coco.
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19: Brinde, beber moderadamente, não mais do que um drink por dia para as mulheres, pode protegê-la de doenças cardiovasculares e pode ajudar a evitar ganho excessivo de peso, segundo pesquisas. Apenas não exagere.
0: Ok, por aqui também mais informações envolvendo saúde pública. E aí, você tá bem? Tudo certinho? Tá bom, bom dia pra você que tá ouvindo a gente agora. A partir de agora, começando por aí, ouvir rádio. Já fez um chimarrão, já comeu um ovo frito, que tá fazendo aí? Dá um grito pra nós aqui, comenta aí. As informações também sobre saúde por aqui, tá, gente? Nova caneta promete reduzir gordura no fígado. Consumo mundial de álcool deve seguir em queda até 2035, projeta pesquisa. Survodutida reduz gordura no fígado em quase 60% dos pacientes e marca virada na disputa das canetas para obesidade. Cidades atingidas pelo rompimento de barragem de Fundão recebem mais de 243 milhões para fortalecer o SUS. Esse é o Momento de Saúde por aqui no seu rádio. Bom dia para você. Tudo de bom, a gente volta já com mais músicas para você com oferecimento do Laboratório Palma Sola.
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0: Hello, bom dia. 923. E aí, como é que tá as coisas? Tudo certinho? Tudo tranquilo? Hoje, dia 12 de junho, dia dos namorados, aquele clima agradável, gostoso, pra você namorar e beijar bem forte, que tal, hein? É bom demais, né? Tudo de bom pra você que ouve a programação 106. A gente manda um alô especial aí aos amigos de Marmeleiro ouvindo a gente. Alô, gurizada de Marmeleiro, Jardim Bandeira. Eita, que beleza. Tudo de bom pra vocês aí, valeu. Obrigado pela audiência. Christopher Cross, Air to Stand Best, You Can Do.

0: preferência do ouvinte. Mande sua mensagem pro WhatsApp da Anawin e peça três super indicações que você quer ouvir, uma atrás da outra. Isso mesmo, você faz a programação na manhã da 106, sequência do ouvinte. São três canções, uma atrás da outra. Você ouvinte pode pedir. 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
1: Oi, bom dia, Gilson. Bom dia. Eu quero pedir uma música. Vou pedir. Ofereço pro meu amado esposo. Que legal, né? Tá apaixonada, Lúcia? Um abraço pra Lúcia que tá ouvindo a gente aí. Vamos junto, então. Com muito mais músicas no seu rádio, vindo por aí. Sucessos que você gosta de ouvir. É bom demais, né? Ela quer ouvir aqui, a Lúcia quer ouvir Eu Te Seguro, do Panda, Irmão da Lua, Prêmio do Final de Zebete, Prêmio do Gustavo Lima e também Amigo das Estrelas com Zé de Camargo e Luciano e Bruno e Marrone com Amor dos Outros. Olha que legal, tá aí então na indicação, Lúcia. Obrigado, querida. Tá aí na mão, ó.

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4: Onde, ô? Tu tá onde? Tá onde? Onde tá?
5: Muito bem. Neste sábado tem conferência de saúde e eu estou com o secretário municipal de saúde, Francisco Beltrão, dos conselheiros, para falar sobre esse assunto inicialmente. Bom dia.
6: Bom dia. Importante a gente lembrar a população que amanhã nós temos a 14ª conferência, né, municipal de saúde de Francisco Beltrão. É um momento onde precisamos, né, ter a participação de todos os segmentos que são usuários, prestadores, trabalhadores, né, os gestores. A Conferência Municipal de Saúde, como eu citei anteriormente, é o momento de definir ações, né? Ver os pontos positivos, os pontos negativos, né? E todas essas propostas serão debatidas, né? As propostas serão votadas a nível municipal, estadual e federal. Então, a participação popular, ela é extremamente importante. O SUS, né, é um dos melhores sistemas de saúde do mundo. E nós precisamos, né, trabalhar muito para que ele cada vez seja melhor.
5: Edson, começa que horas e o local?
6: Vai ser na Unioeste, com início às 8 horas da manhã.
5: Falar um pouquinho da questão da vacinação nesse momento.
6: Importante a gente lembrar que a Secretaria Municipal de Saúde, né, o sistema, ele trabalhou no limite de sua capacidade no mês de maio. Nós chegamos acima de 40 mil atendimentos. Nas unidades de saúde foi mais de 23 mil atendimentos, a UPA ultrapassou com reavaliação, deu 18 mil atendimentos, o CSCN deu 8 mil atendimentos, incluindo todos, né, a questão de odontologia, nutrição, psicologia, saúde mental. Mas na parte clínica, né, o que chamou atenção, a elevação desses números, foram a questão das síndromes respiratórias. E um fato que chama a atenção, Cláudio, né, a vacina está disponível. Nós conseguimos atingir apenas 40% da população que deveria ter se vacinado, que é crianças e adultos, né?
5: E o detalhe é gratuito.
6: É gratuito e sem que o sistema hospitalar, não só de Francisco Beltrão, de toda a região, ele está, assim, trabalhando na capacidade máxima de superlotação. Então, importante vacinar.
5: Muito bem, conversei com o secretário de Saúde, de Francisco Beltrão, o Edson Conselheiro, falando aqui na programação da Rádio Anauim. Repórter Cláudio Melo.
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10: E aí, tudo bem? Bom dia pra você. Exatamente. Agora, 9h46, vamos dar uma passadinha aqui no Informática agora, vamos?

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1: Gente, é o seguinte, esses dias precisamos de um trabalho aqui na emissora. Trabalho para readaptar um computador aqui, né? Formatar ele e tal, né? O Vilmar Vistelli tava cheio de serviço na loja. Falei para ele, prontamente veio para cá embaixo de chuva. Buscou o computador, levou na loja, arrumou, voltou, instalou de novo, isso embaixo de chuva. Obrigado, Vilmar Vicelli, obrigado, Guino Informática, viu? Tá legal demais o trabalho aí, viu, velho? Obrigado, tamo junto, parceria fechada já há mais de 12 anos aqui na emissora, né? Por aí, né, Vilmar? Obrigado. 9h47 agora, as informações sobre tecnologia, mundo e espaço por aqui, que é muito legal esse quadro. Diferente, né? A gente buscar aí informações também, como está o mundo da tecnologia. É bem legal. Instagram exibe localização exata de usuários no Brasil e depois remove recurso. Meta diz que liberação foi acidental. União Europeia fecha parceria tecnológica com o Brasil para reduzir dependência de gigantes dos Estados Unidos. Mãe processa OpenAI e diz que ChatGPT teria incentivado o suicídio da filha. Apple da SpaceX atrai mais de 360 bilhões de dólares em demanda de pessoas físicas, diz a agência. Perdão, é reais, tá, gente? Que falou em SpaceX foi convertido aqui já para 360 bilhões de reais, não dólares, tá? Anthropic e OpenAI levam rivalidade da inteligência artificial à corrida bilionária no mercado de ações. A Apple, não é a Apple, tá? Não é a Apple, é a Apple da SpaceX torna Elon Musk o primeiro trilionário do mundo. OpenAI abandona o consumidor Apple e Google disputam um espaço na IA. Anthropic amplia aposta em data centers e negocia apoio financeiro do Google, diz The Information. Google negocia com Samsung produção de chips de nova geração, diz relatório. Chaves de acesso podem proteger mais que SMS e autenticação em duas etapas. ONU aponta colapso iminente no gelo ártico e dos recifes de coral. Oracle ganha, ou melhor, alerta clientes após ataques cibernéticos, expõe dados de mais de 100 empresas. Agora é fato, El Niño já chegou, climatologistas fazem alertas. Medo, vamos pra cima, já voltamos.
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0: O Web Summit Rio 2026, um dos maiores eventos de inovação do mundo, promete movimentar mais de 219 milhões de reais na economia da capital fluminense. A expectativa é que o setor de hospedagem seja o mais beneficiado, com uma injeção de aproximadamente 400 milhões de reais, equivalente a 19,8% do total. Além da hospedagem, os setores de transporte, atrações turísticas, lazer e comércio também devem ser positivamente impactados. O evento, que já se consolidou como um dos mais importantes para a economia da cidade, reforça a capacidade do Rio de sediar grandes encontros internacionais.
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2: Legal demais, bom dia pra você. A gente tá aí com tudo nessa super manhã de dia 12, dia dos namorados e no mais, tudo certinho contigo, tá tudo tranquilo? Então tá bom, muito obrigado mais uma vez pela audiência. Com muito prazer e carinho a gente traz pra você mais sucessos nesse dia 12, sexta-feira, 1 pras 10 agora. Bom dia pra você, tudo de bom. Diego e Vitor Hugo com Luana Prado.

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0: meu caro ouvinte, que bom que estamos juntos para este momento de reflexão. Gostaria de falar hoje sobre como conviver com a depressão. Naturalmente que esse é um tema vasto e não se resolve só numa palavra, mas é uma pequena luz. Em meio a uma depressão, as pessoas se sentem como se estivessem em um buraco escuro. E este buraco escuro não pode ser clareado através de pensamentos devotos só. A oração dessas pessoas, sua confiança em Deus, seu desejo espiritual, não parecem avançar até esta profundidade. Muitas vezes a pessoa diz, reza que você vai ser curada. Não é simples assim. Elas se sentem totalmente separadas de Deus. Portanto, como devem lidar espiritualmente com a sua depressão? Se estão sentadas em um buraco escuro, não conseguem orar. O único caminho que lhes resta é lembrar a si mesmas que até mesmo ali embaixo, onde há apenas o vazio, estão amparadas por Deus, que Deus não as abandonou. Uma teóloga, Ingrid Weber-Gast, descreve como, no sofrimento de sua depressão, a fé deixou de ter qualquer significado. Diante da depressão, a fé deixou de ter significado para ela. E ela diz assim, a minha razão e a minha vontade até queriam continuar acreditando nela, mas para o meu coração ela era inatingível. A fé não me consolava, não respondia às perguntas desesperadamente atormentantes, não me ajudava quando eu não sabia mais por onde seguir. Pelo contrário, não era a fé que me sustentava. Eu é que precisava sustentar também a fé. Falsas promessas de que a oração e a meditação também curem depressões severas de nada adiantam ao doente. Trata-se muito mais de reconciliar-se com a sua depressão com toda a humildade. Eu não escolhi esta doença, mas ao que parece ela me foi determinada. Se eu aceitá-la, posso crescer através dela. E então vou parar de me autocensurar. Eu me despedirei da ilusão de me livrar totalmente da depressão e de que ela nunca mais vai me importunar. Eu aceito essa depressão como a cruz da minha vida. Não que Deus me deu essa cruz, mas eu confio que esta cruz da minha vida e das minhas escolhas me abrirá para Deus e que minha depressão me leve através do caminho espiritual até o Deus incompreensível, que justamente na cruz de Jesus, no local do aparente fracasso, revelou-se como amor infinito. Muitas pessoas depressivas beneficiam-se da meditação sobre a paixão de Jesus. Por isso, caro ouvinte, a primeira coisa é reconciliar-se com a sua depressão. A depressão é minha. Eu preciso me reconciliar com ela. Eu vou mantendo a minha prática de rituais religiosos e em algum momento, algum deles vai me ajudar a perceber que o sofrimento faz parte da vida e que eu preciso me reconciliar com esse sofrimento. Caro ouvinte, esse é um tema que precisa muitas palavras. Pensemos nisso hoje. Um forte abraço. Deus te abençoe e te guarde. Em nome do Pai, do Filho e do Espírito Santo. Amém.
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4: Agora 10h16, tudo bem com vocês? Tudo legal? Daqui a pouco, a próxima tem André e Karina por aqui. Mais um super sucesso pra você, com aquela mais tocada aqui na programação também. A loiraça já vem pra todo mundo virar o pescoço, já já, tá bom? No seu rádio, já já, André e Karina por aqui. Agora é hora de trazer pra você boletim da Copa, com apoio da Baixo Motos. 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A partir de agora, tem Boletim da Copa, mais uma super edição. Segura aí, ó.
5: A seleção da Argentina ganhou mais uma preocupação às vésperas da estreia na Copa do Mundo. O lateral esquerdo Nicolás Tagliafico, considerado titular da equipe de Lionel Scaloni, sofreu um problema físico e virou dúvida para o primeiro jogo da Albiceleste no torneio. Além dele, o atacante Nico Gonzalez também apresentou dores e não participou normalmente das atividades da seleção. As possíveis baixas aumentam a lista de problemas enfrentados pela Argentina antes do Mundial. Caso Tagliafico não tenha condições de jogo, Scaloni já avalia alternativas para a posição, entre elas Facundo Medina e Valentim Barco. Mesmo com os desfalques e dúvidas no elenco, a expectativa é que a atual campeã do mundo mantenha a base da equipe para a estreia e siga como uma das favoritas ao título. 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
8: André e Karina, loiraça por aqui, bom dia. Tudo de bom pra você. Bom dia na sua rádio 10h20.

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0: Por aqui o som do Marcos e Belups, e a gente vai com mais sucesso pra você. Que tal? Vamos curtir mais um aqui, ó. Tem um super lançamento aqui pra você que gosta. Agora tem a nova do André e Karina. Aham, você quer ouvir? Quinta série o nome dela, segura.
1: Eu acho que é melhor se parando.
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0: Por aqui rolou o som, Matheus e Cauã, na programação. Também teve André e Karina e a gente vai trazendo por aqui agora o som. É claro que você gosta de ouvir o som do vento, ou melhor, o som do sol que veio. Veio o som do sol? Você sabia que o sol tem som? Porque quem manda o vento pra gente é a chuva, é o sol. Então segura que a previsão do tempo. Bom dia.
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2: Previsão do tempo para sexta-feira, 12 de junho de 2026. Região Sul. Em Curitiba, Paraná, céu repleto de nuvens, com pancadas de chuva e trovoadas isoladas. Os termômetros registram mínima de 12 e máxima de 19 graus. A umidade relativa do ar oscila entre 100 e 80%. Laurentino, Santa Catarina. Previsão de céu com muitas nuvens, pancadas de chuva e trovoadas no aniversário da cidade. Os termômetros registram mínima de 14 e máxima de 20 graus. A umidade relativa do ar fica entre 90 e 70%. Você ouviu a previsão do tempo para esta sexta-feira, 12 de junho de 2026, com informações do IBGE Cidades e do Instituto Nacional de Meteorologia, INMET.
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0: Muito bem, essa foi a previsão do tempo para... Essa foi a previsão do tempo para todo o Brasil, melhor, do sul do Brasil, e agora para Francisco Beltrão, tá bom? Hoje em Francisco Beltrão, ainda bem, graças a Deus, a chuva foi embora. Sabia que eu preciso andar de Kombi hoje, rapaz? E a Kombi só funciona um limpador, deu bem certinho, parado de chover. Deus é bom demais, graças a Deus, parou de chover, né? Ai, meu Deus do céu! A previsão para essa sexta-feira aqui em Francisco Beltrão... A chuva forte de manhã não veio, tá errado essa previsão, tudo errado isso aqui, não sei por que fala a gente mentiroso. Amanhã a previsão é para 0 milímetros, não tem chuva amanhã, muitas nuvens o dia todo, aberturas de sol. A mínima de 9, máxima 17, no domingo também não tem chuva, a mínima de 12, máxima de 20, sol com muitas nuvens durante o dia e períodos de céu nublado. Noite com muitas nuvens, muita nuvem mesmo, tá bom? A gente vai trazendo pra você muito mais músicas no seu rádio daqui a pouquinho. Essa é a previsão do tempo. 10 horas e 34 minutos, já tem a hora do gauchão pra você que gosta do mate bagual. Ouvindo a música Sulina, já.

0: vamos apresentar dicas e truques para a sua cozinha. Um arroz bem soltinho. Lave e deixe escorrer por cerca de uma hora. Use 2 xícaras de chá de água para cada xícara de chá de arroz. Adicione 1 colher de sopa de vinagre no cozimento e o arroz não empapará. Daqui a pouquinho tem muito mais. Fique com a gente.
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5: Oi, tudo bem? Agora 10h38, bom dia pra você. Agora tem a hora do gauchão, seu rádio. A hora do gauchão no seu rádio. A indicação da Lígia. Grupo Gauchadas, mão grande por aqui. Alô, Lígia. Segundo.

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3: E aí, tudo bem? Bom dia pra você. Agora 10h48.

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0: pioneiro a Dom Ricardo Martins, parceiro das estradas do Rio Grande, um companheiro.
1: Muito bem, agora três, faltando para as 11 da manhã, encerrando por aqui mais um Sintonia da Cidade. Deixa eu mandar um abraço, meu amigo Cid. Alô, galera da banda Movimento Livre, lá em Dois Vizinhos. Alô, Cidão, obrigado pela audiência, curtindo a gente por aí, obrigado. Assim a gente vai encerrando por aqui mais um Sintonia da Cidade. Feliz Dia dos Namorados para você que tá apaixonado como todos os dias. Para você que não tá apaixonado, procure se apaixonar, tá bom? Porque é bom demais. Tchau, gente. Obrigado a você que fica com a gente por aí. A gente vai deixando por aqui o nosso abraço, nosso carinho. Vem por aí o Padre Vianney com mais um Sim ou Caminhar Solidário. Responsabilidade da paróquia São José do bairro Vila Nova. Tchau, gente. A gente se fala segunda-feira, se Deus permitir, com mais um Sintonia. Até mais. E a última de hoje, pintando no seu rádio por aqui na indicação do Sidney da banda Movimento Livre. Aqui, ó.
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1: A última de hoje com ele, Barreirito e a filha da vizinha. Tchau, gente. Até segunda. Bom fim de semana. Tchau, tchau.

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Amado seja por toda a parte o Sagrado Coração de Jesus eternamente. Bom dia, nossos queridos ouvintes do Rádio Anawin, como vocês estão? Voltam conosco nesse momento a paróquia de São José da Vila Nova. Sou o Padre Vianney, missionário do Sagrado Coração de Jesus, vigário paroquial. Queridos irmãos e irmãs, hoje é um dia tão especial para nós, porque hoje nós estamos celebrando a solenidade do Sagrado Coração de Jesus. Nós estamos refletindo o centro da nossa fé, o Sagrado Coração de Jesus, que mostra para nós o amor de Deus. No seu coração, nós encontramos o amor de Deus incondicionalmente. Queridos irmãos e irmãs, nesse momento, preparemos o nosso coração para escutar a palavra de Deus. Senhor esteja convosco. Ele está no meio de nós. Proclamação do Evangelho de Jesus Cristo segundo Mateus. Glória a vós, Senhor. Naquele tempo, Jesus pôs-se a dizer: Eu te louvo, Pai, Senhor do céu e da terra, porque escondestes essas coisas aos sábios e entendidos e as revelastes aos pequeninos. Sim, Pai, porque assim foi do teu agrado. Tudo me foi entregue por meu Pai, e ninguém conhece o Filho, senão o Pai, e ninguém conhece o Pai, senão o Filho, e aquele a quem o Filho o quiser revelar. Vinde a mim todos vós que estáis cansados e fatigados, sou o peso dos vossos fardos, eu vos darei descanso. Tomai sobre vós o meu jugo e aprendei de mim, porque sou manso e humilde de coração, e vós encontrareis descanso. Pois o meu jugo é suave e o meu fardo é leve. Palavra da salvação. Glória a vós, Senhor.

queridos irmãos e irmãs, ao contemplar o Sagrado Coração de Jesus, nosso Salvador, nós vamos entrar no mistério da salvação. Encontramos lá o amor humano e o amor divino. Encontramos lá o amor que nos ama incondicionalmente. Celebramos hoje a solenidade do Sagrado Coração de Jesus. Nós estamos celebrando também essa experiência de ser amado por Deus. Quando nós falamos sobre coração, a gente fala sobre a inteira da vida de uma pessoa.

né, na nossa conversa diária, às vezes, quando nós falamos uma pessoa de bom coração, nós estamos falando sobre uma pessoa inteiramente, né, todo o seu ser é uma pessoa boa. Quando uma pessoa tem um coração ruim, né, coração mau, a gente olha também todo o seu ser, representa tudo isso. Então, nesse momento, quando nós falamos sobre o coração de Jesus, nós estamos falando sobre a pessoa de Cristo, que apresenta também a pessoa do nosso Deus. Que Jesus sempre fala: eu, né, o Pai está em mim, eu estou com o Pai. Então, essa unidade mostra, através do Jesus, nós conhecemos quem é o nosso Deus. Através dele, nós conhecemos quem que nos criou, aquele que é o amor. São Paulo diz muito bem na sua carta, São João falou assim: caríssimos irmãos, amemos-vos uns aos outros, porque o amor vem de Deus, e todo aquele que ama nasceu de Deus e conhece Deus. Quem não ama não chegou a conhecer Deus, porque Deus é amor. Deus é o amor. Onde há amor, Deus habita. Deus existe. Então, queridos irmãos e irmãs, nesse momento, celebrando essa solenidade, nós vamos também contemplar a realidade de hoje, as nossas realidades diárias. Nós vamos olhar também as situações difíceis que às vezes as pessoas estão passando, onde estão faltando amor, onde as pessoas vivem, mas não se sintam amado, acolhido. Tem falta do amor em vários lugares. Tem falta da misericórdia em vários lugares. Então, nesse momento, ao contemplar o amor e a misericórdia de Deus, todos nós somos chamados a entrar nesse mistério, de ter essa experiência de ser amado, de ser acolhido, e após disso possamos nos tornar os canais do amor de Deus para essas pessoas, espalhando o amor de Deus, a sua misericórdia em cada lugar, em cada canto, em lugar onde nós atuamos. Queridos irmãos e irmãs, no coração de Jesus nós encontramos esse amor incondicional, esse amor tão grande de Deus, que não nos julga, mas o amor que quer nos salvar, o amor que pensa sobre o nosso bem, o amor que sempre deixa as pessoas sentirem seguros, acolhidos, abraçados. Aproximando com o amor de Deus, nos aproximando também dentro do nosso ser, que dentro do nosso ser Deus já plantou o semente do seu amor, para que nós possamos amar e tenha misericórdia como ele tem. Nós escutamos hoje Jesus disse assim: vinde a mim todos vós que estáis cansados e fatigados, sob o peso dos vossos fardos, eu vos darei descanso. Tomai sobre vós o meu jugo e aprendei de mim, porque sou manso e humilde de coração. Nós contemplamos o coração manso e humilde de Jesus, onde todas as pessoas que ficam dentro desse coração possam experimentar essa experiência de ser amado por Deus. E através disso a gente possa se tornar também esse canal do amor a todas as pessoas que nós encontramos cada dia. Que é o Sagrado Coração que nós refletimos, contemplamos e celebramos hoje possa nos capacitar
dando a sua graça, que jorram desse grande coração aberto, para que nós possamos se tornar também o coração de Deus no mundo. Se tornar um coração de Deus no mundo. Jesus, manso e humilde de coração, fazei de nosso coração semelhante ao vosso. Glória ao Pai, ao Filho e ao Espírito Santo, como era no princípio, agora e sempre.

queridos irmãos e irmãs, então nesse momento nós queremos passar para vocês a programação da nossa paróquia São José da Vila Nova. Então hoje, 12, sexta-feira, a solenidade do Sagrado Coração de Jesus, às 16 horas, terá missa solene na Igreja Matriz São José. Continuamos com a trezena na comunidade Santo Antônio, em preparação da festa do padroeiro Santo Antônio. Às 19 horas, terá reunião dos leigos. Dia 13, sábado, às 9h30, terá formação para os candidatos dos acólitos no Centro Catequético da Igreja Matriz. Às 14 horas, terá momento do Difusão Shalom, que vai fazer uma dinâmica com os membros e os jovens no pátio da Igreja Matriz. Então nós queremos convidar vocês, que são jovens, para participar desse momento com a comunidade Shalom, lá no pátio da Igreja Matriz, no sábado, a partir das 14 horas. Às 17 horas, missa na comunidade interior São Pedro. Às 19 horas, missa na Matriz São José e celebração na comunidade Nossa Senhora dos Navegantes. Domingo, às 8h15, celebração na comunidade São João Batista, missa na comunidade Igreja Matriz. Às 9h45, celebração na comunidade Nossa Senhora do Sagrado Coração. 10 horas, missa com a primeira Eucaristia, junto com a celebração da festa do padroeiro na comunidade Santo Antônio, Sessão Progresso. Às 19 horas, celebração na comunidade de La Salle. E às 19 horas, missa na comunidade Santa Catarina. Dia 16, terça-feira, atendimento normal na Secretaria Paroquial. Às 19h30, missa na comunidade São Francisco. Dia 17, quarta-feira, às 16 horas, missa na comunidade Santa Catarina. E 19h30, missa na comunidade Nossa Senhora do Carmo. Dia 18, quinta-feira, atendimento normal na Secretaria Paroquial. Às 19h30, começamos com trido em preparação da festa do padroeiro do São João Batista na comunidade. Às 19h30, missa na comunidade Nossa Senhora do Bom Parto, Nova Sessão. Dia 19, sexta-feira, às 7 horas, missa no mosteiro. Às 16 horas, missa na comunidade Matriz São José. Segundo dia do trido da comunidade São João Batista. E 19h30, missa na comunidade São Paulo. Dia 20, sábado, às 10 horas, batizado na Igreja Matriz. Missa na Igreja Matriz às 19 horas e missa na comunidade Nossa Senhora dos Navegantes. E terceiro dia do trido da comunidade São João Batista. Então, isso são algumas informações que nós queremos passar para vocês nesse momento. Desejamos um bom final de semana de cada um de nós e que Deus nos abençoe cada um de nós, nossos trabalhos, nossas atividades diárias com a sua bênção, sua graça. Que o Sagrado Coração de Jesus que nós celebramos hoje possa derramar as suas bênçãos, especialmente as bênçãos que nós precisamos para continuarmos
essa missão que nós assumimos. Deus abençoe todos nós. O Senhor esteja convosco, Ele está no meio de nós. Desça sobre nós a bênção de Deus Todo-Poderoso, Pai e Filho e Espírito Santo.

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4: 11:31.
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8: Olá, amigos ouvintes de todo o estado do Paraná, uma boa sexta-feira a todos. Estamos aqui falando direto dos estúdios da Farcom, a Federação das Rádios Comunitárias do Estado do Paraná. Eu sou o Wanderson Dubins, que apresento a partir de agora o programa Fala Paraná, o programa da família paranaense. Junto comigo estão Magno Pinelli e Adriele de Oliveira. Olá, Magno, seja bem-vindo ao nosso programa desta sexta-feira.
9: Olá, Wanderson e Adriele, olá, ouvintes do programa Fala Paraná. Hoje é dia 12 de junho, vamos então com a previsão do tempo para o nosso estado. Um ciclone extratropical no oceano, próximo ao sul do Brasil, está formando uma frente fria que traz instabilidade para o Paraná. Por causa disso, há previsão de temporais em várias regiões do estado. Durante a tarde, o tempo continua instável, com maior chance de chuva na metade leste do Paraná, onde também podem ocorrer ventos moderados e constantes. À noite, as temperaturas começam a cair com a chegada de uma massa de ar mais frio. Curitiba tem hoje mínima de 10, máxima 16 graus. Toledo, mínima de 9, máxima 17 graus. Maringá tem mínima de 12, máxima 20 graus. Guarapuava, mínima de 7, máxima 14 graus. Estamos chegando novamente para apresentar este programa da Farcom em parceria com as rádios comunitárias do estado do Paraná.
8: Olá, Adriele, seja bem-vinda ao nosso Fala Paraná de hoje. Vamos saudar os nossos amigos paranaenses que nos ouvem através de uma das nossas mais de 150 rádios parceiras da Farcom.
10: Olá, Wanderson e Magno, olá, ouvintes do Fala Paraná. Hoje vamos mandar um abraço especial para os nossos amigos de Fernandes Pinheiro, que nos ouvem pela Positiva FM, de Flor da Serra do Sul, que nos ouvem pela Flor da Serra do Sul FM, de Floraí, que nos ouvem pela Floraí FM, de Florestópolis, que nos ouvem pela Florestópolis FM, e de Foz do Iguaçu, que nos ouvem pela Morumbi FM.
8: Muito bem, Adriele, o nosso carinho a todos os nossos amigos ouvintes, de maneira especial das cidades que você acabou de citar. Vamos então abrir os nossos trabalhos trazendo as principais manchetes do dia.
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9: Os principais jornais do estado trazem hoje as seguintes manchetes. Pela Gazeta do Povo, construtora investigada por não executar obras em 13 escolas no Paraná.
10: Ainda no plano estadual, jornal Folha de Londrina traz hoje: piloto de Rolândia morre em acidente de avião em São Paulo.
9: Encerrando o giro das manchetes estaduais, temos o portal G1. Paranaense que ficou 20 dias em bunker na Ucrânia se alistou como médico, mas acabou na linha de frente. Casal de idosos obrigados a morar 20 anos em paiol com estrutura podre é resgatado de condição análoga à escravidão em fazenda no Paraná.
8: Estas então são as manchetes das notícias de hoje dos principais jornais e sites do estado. E a seguir, fique conosco, pois está no ar o programa Fala Paraná.
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8: Muito bem, estamos de volta com o Fala Paraná para iniciarmos os nossos giros de notícias pelas mais diversas regiões do nosso estado através das nossas rádios parceiras da Farcom. Vamos então para o primeiro giro de hoje. Magno, por onde vamos começar a nossa viagem pelo Paraná?
9: Anderson, neste primeiro giro de notícias desta sexta-feira, vamos até a região oeste do estado. Estamos na linha com o repórter Cido Andrade, da Rádio Cidade Alta FM, de Diamante do Oeste. Olá, Cido. O que você traz de notícias desta região para nossos ouvintes do programa Fala Paraná?
13: Olá, ouvintes de todo o Paraná. Famosa por registrar movimento intenso praticamente 24 horas por dia, a Ponte da Amizade passará por uma operação de manutenção que vai alterar a rotina de quem cruza a fronteira entre Brasil e Paraguai durante a noite. As intervenções estão programadas para os dias 11 e 12 de junho, com serviços concentrados entre as 20 e as 5 horas da manhã. A ação será executada pela EPR Iguaçu, concessionária responsável por 662 quilômetros de rodovias nas regiões oeste e sudoeste do Paraná. O trabalho inclui reparos pontuais no pavimento da ponte e recuperação do sistema de iluminação da estrutura. Embora não haja previsão de bloqueio total, os motoristas deverão enfrentar interdições parciais e circulação controlada em alguns trechos, conforme o avanço das equipes. A medida busca garantir a segurança dos trabalhadores sem interromper completamente o fluxo de veículos entre os dois países. Quem for atravessar a fronteira a pé também precisará ficar atento durante a manutenção da iluminação. Um dos lados da passagem de pedestres poderá ser temporariamente interditado. Nestes momentos, a travessia será concentrada no lado oposto da ponte, funcionando normalmente normalmente nos dois sentidos. Com informações do portal Correio do Lago, da Rádio Cidade Alta FM de Diamante do Oeste, repórter Cido Andrade para o programa Fala Paraná.
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8: Vocês ouviram então o primeiro giro de notícias regionais do programa de hoje, trazido por uma das nossas rádios parceiras. Já vamos então direto com mais informações exclusivas, agora de outra região do estado. Adriele, conte pra gente para onde vamos e qual repórter está na linha, aguardando para participar conosco.
10: Wanderson, vamos agora até a região noroeste do estado. Estamos na linha com o repórter Odair Silva, da Rádio Castelo FM de Santa Cruz de Monte Castelo. Olá, Odair. O que você traz de notícias dessa região para os nossos ouvintes do programa Fala Paraná?
14: Alô, amigos do Fala Paraná. Notícias de Luanda e região. Uma cobra foi encontrada na caçamba de um caminhão na tarde desta quarta-feira na Avenida São Paulo, em Luanda. O Corpo de Bombeiros foi acionado pelo número 193 para fazer o resgate por volta das 17 horas. Quem solicitou a equipe foi um dos funcionários do pátio da Secretaria de Serviços Urbanos e Meio Ambiente da Prefeitura de Luanda. A serpente, com aproximadamente 1,5 metro de comprimento pelo padrão das manchas e ventre mais claro, equipe suspeita ser provavelmente uma sucuri jovem, descreve o boletim. A cobra foi solta em uma mata da região. Ainda na região do extremo noroeste do Paraná, vem a notícia de tempestades e altos volumes acumulados de chuva. Na sexta, as chuvas começam a ficar mais intensas por causa de um ciclone que se forma no litoral do Rio Grande do Sul. Dos estúdios da Rádio Castelo FM de Santa Cruz de Monte Castelo, no extremo noroeste do Paraná, para o programa Fala Paraná, o repórter Odair Silva.
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8: Amigos paranaenses, vocês ouviram o nosso segundo giro de notícias regionais pelas rádios parceiras da Farcom. Fique ligado porque daqui a pouco nós teremos uma nova rodada.
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8: E para você que nos ouve em cada canto desse maravilhoso estado do Paraná, através da rádio comunitária da sua cidade, é sempre um prazer estar aqui contigo. E agora, vamos trazer informação e conhecimento com o nosso quadro temático de hoje. Magno, conte pra gente quem estará conosco e qual o tema do quadro do dia.
9: Wanderson, o nosso quadro temático de hoje é com a Itaipu Binacional, que irá abordar o tema Investimentos em Alto Paraná. Vamos conferir.
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16: Olá, esse é o Minuto Sustentabilidade. Hoje vamos falar sobre os investimentos socioambientais da Itaipu Binacional e do Governo do Brasil no norte do Paraná. No fim de abril, a Itaipu entregou uma van para a APAE de Alto Paraná, além de dois veículos para transporte de produção rural e um conjunto de máquinas para fortalecer a agricultura familiar. A entrega ocorreu em Maringá, no distrito de Iguatemi. Ao todo, os investimentos superam R$1 milhão e fazem parte do programa Itaipu Mais que Energia. O diretor-geral brasileiro da Itaipu, Enio Verri, destacou o impacto dessas ações para a agricultura e o atendimento social na região.
17: Essa doação da van que estamos fazendo é um valor significativo, uma van custa mais de R$300 mil, mas mudará a realidade daquela APAE, assim como também da agricultura familiar. Na região de Iguaraçu, todas as duas cidades do noroeste do estado, em Iguaraçu, ali nós estamos falando de mais de R$500 mil de investimentos, que vai favorecer muito a associação dos agricultores. O que os agricultores familiares produzem converte-se em alimento nas escolas, nos asilos, através das políticas públicas do governo federal. Então, é um trabalho integrado dos municípios com a população e o governo federal, representado pela Itaipu.
16: A presidente da APAE de Alto Paraná, Tatiana Aparecida dos Santos, explicou como o veículo vai melhorar a rotina da instituição.
18: O Arvano, que foi para Alto Paraná para a APAE, representa muito para a gente, porque a gente estava só com dois ônibus, né? E a chegada da van para nós facilitou muito, né? Porque a gente fazia com ônibus quatro linhas, agora a gente faz, com a ajuda da van a gente consegue auxiliar muito mais. O projeto foi aprovado muito rápido pela Itaipu, projeto maravilhoso.
16: As ações integram políticas públicas que fortalecem a agricultura familiar e garantem alimentos para escolas e instituições sociais, promovendo desenvolvimento regional com inclusão.
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9: Vocês ouviram o nosso quadro Minuto Sustentabilidade com a Itaipu Binacional, que hoje tratou do tema Investimentos em Alto Paraná.
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9: Já estamos de volta e para você que está nos ouvindo pela rádio comunitária da sua cidade, lhe fazemos um convite especial. Participe conosco dos próximos programas Fala Paraná, com sugestões de notícias e informações. E para participar é muito fácil, é só você enviar uma mensagem para o nosso WhatsApp 41 984 37 1253. Vamos de informação? Vamos chamar então mais um giro de notícias pelo Paraná.
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9: No nosso programa de hoje já tivemos a participação de rádios de algumas regiões do nosso estado e agora teremos mais notícias exclusivas para você, amigo ouvinte. Adriele, apresente aos nossos amigos qual repórter está pronto na linha para trazer mais um giro.
10: Wanderson, vamos agora até a região sudoeste do estado. Estamos na linha com o repórter Valdir Vargas, da Rádio Cidade FM de Enéas Marques. Olá, Valdir. O que você traz de notícias dessa região para os nossos ouvintes do programa Fala Paraná?
20: Alô, amigos ouvintes do programa Fala Paraná. A equipe do Jaracatiá Futebol Clube, que representa o nosso município no Regional de Futebol Amador da Esupar, depois de se classificar com um bom aproveitamento na primeira fase, jogou no domingo, dia 7, em Pérola do Oeste, pelas oitavas de final e acabou sendo derrotada pelo placar de 1-0 frente à equipe do Cacique daquela cidade. O jogo de volta acontece neste próximo domingo, em casa, e somente uma vitória por uma diferença de 2 gols ou mais garante a classificação para as quartas de final. Vitória por 1 gol de diferença encaminha a decisão por pênaltis, empate ou qualquer placar de derrota deixa a equipe de Enéas fora da competição. Tanto a equipe quanto a direção e o técnico Lico estão confiantes na classificação em casa. Por isso, convidamos o nosso torcedor para se fazer presente nas dependências do Complexo Esportivo Justino Schmitz nesse domingo, dia 14, a partir das 15 horas e 15 minutos. O jogo será transmitido pelas redes sociais da Rádio Cidade, iniciando a transmissão às 14 horas e 50 minutos. De Enéas Marques, Rádio Cidade FM 104.9, repórter Valdir Vargas.
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8: Você ouviu mais informações exclusivas do Sistema Farcom, o maior sistema de comunicação do rádio paranaense. Já vamos então direto para outro ponto do estado, saber o que é destaque por lá. Magno, e agora para onde vamos e quem vai participar conosco, trazendo mais um giro de notícias?
9: Wanderson, vamos agora até a região sul do estado. Estamos na linha com o repórter Ednei Cruz, da Rádio Novo Milênio FM, de São Mateus do Sul. Olá, Ednei, o que você traz de notícias desta região para nossos ouvintes do programa Fala Paraná?
0: Olá, ouvintes do Fala Paraná. A Receita Estadual do Paraná recuperou R$ 734 mil em impostos que seriam sonegados durante as três fases da Operação Protetor das Divisas e Fronteiras, realizadas nas últimas semanas nas regiões de União da Vitória e São Mateus do Sul, na divisa com Santa Catarina. A ação executada pela Polícia Militar do Paraná, com apoio da Receita Estadual, identificou diversas irregularidades no transporte de cargas e resultou na apreensão de aproximadamente 2 milhões em mercadorias. O valor recuperado corresponde ao imposto sobre a circulação de mercadorias e serviços, ICMS, que deixou de ser recolhido por transportadores que circulavam com documentos fiscais irregulares ou sem documentação adequada. A primeira fase da operação ocorreu entre os dias 19 e 20 de maio e identificou uma carga avaliada em mais de R$ 452 mil, sendo transportada sem a documentação fiscal correta. A ação resultou na recuperação de mais de R$ 144 mil em ICMS, que seria sonegado. Já na segunda etapa, foram recuperados mais de R$ 75 mil em impostos. As equipes identificaram cerca de R$ 250 mil em mercadorias irregulares, incluindo cargas de gado, erva mate, máquinas e equipamentos agrícolas, além de madeira e lâminas de pinos. O balanço apontou a apreensão de 1,3 milhão em mercadorias, gerando a aplicação e o lançamento de aproximadamente 515 mil em ICMS indevido. As informações são do Portal RDX. Com informações da Rádio Novo Milênio de São Mateus do Sul, repórter Ednei Cruz para o Fala Paraná.
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8: Voltamos com o nosso Fala Paraná e sem perder tempo, vamos conversar com outra região do estado, saber as notícias de lá. Adriele, quem está na linha para trazer o nosso último giro do programa de hoje?
10: Wanderson, no último giro de hoje, vamos até a região noroeste do estado. Estamos na linha com o repórter Beto Neves, da Rádio Escala FM de Paranavaí. Olá, Beto. O que você traz de notícias dessa região para os nossos ouvintes do programa Fala Paraná?
29: Olá, amigos do Fala Paraná. O mês de junho é marcado pela campanha Junho Violeta, iniciativa dedicada à conscientização, prevenção e combate à violência contra a pessoa idosa. Aqui em Paranavaí, a ação busca chamar a atenção da população para a importância do respeito, da proteção e da valorização daqueles que ajudaram a construir a história da sociedade. A campanha destaca que a violência contra idosos pode ocorrer em diversas formas, incluindo agressões físicas, violências psicológicas, abandono, negligência, exploração financeira, até mesmo privação de cuidados básicos. Muitas vezes, essas situações acontecem dentro do próprio ambiente familiar e acabam passando despercebidas. Além de conscientizar, o Júlio Violeta também reforça a necessidade de denunciar qualquer suspeita ou confirmação de maus tratos. As denúncias podem ser feitas de forma anônima pelo Disque 100, Canal Nacional de Proteção aos Direitos Humanos. A iniciativa é apoiada pela Prefeitura de Paranavaí, por meio da Secretaria Municipal de Assistência Social, Mulher e Família, em parceria com o Conselho Municipal dos Direitos da Pessoa Idosa e o programa Paranavaí Amiga da Pessoa Idosa. Segundo os organizadores da campanha, garantir dignidade, respeito e qualidade de vida para a população idosa é uma responsabilidade compartilhada por toda a sociedade. Pequenos gestos de cuidado, atenção e acolhimento podem fazer a diferença na vida de quem já dedicou anos de contribuição à família e à comunidade. Da Central de Informações da Rádio Scala FM em Paranavaí, repórter Beto Neves.
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8: Muito bem, vocês ouviram o nosso último giro de notícias regionais do programa de hoje pelas rádios parceiras da Farcom. Agora vamos entrar em contato com a nossa correspondente em Curitiba, jornalista Vanessa Ricardo, que traz as notícias de hoje da capital do Paraná.
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8: Olá, Vanessa, seja muito bem-vinda. O que você tem da capital para os nossos ouvintes do programa Fala Paraná?
1: Olá, Wanderson. Olá a todos os nossos ouvintes. Com o crescimento dos veículos elétricos aqui em Curitiba, motivou a apresentação de um novo projeto de lei na Câmara Municipal. A proposta, de autoria do vereador Bruno Rossi, do Agir, tem como objetivo garantir aos moradores de condomínios o direito de instalar carregadores de carros elétricos em suas vagas particulares. De acordo com o texto, os custos da implantação deverão ser pagos integralmente pelos proprietários interessados. Isso inclui também os estudos técnicos, instalação dos equipamentos e despesas com o consumo de energia. O projeto também determina que o condomínio seja comunicado previamente e receba toda a documentação que comprove a viabilidade técnica da instalação. E a autorização só poderá ser negada mediante justificativa técnica. A proposta, Wanderson, também estabelece regras de segurança. A estrutura elétrica do edifício deverá suportar a nova demanda de energia e seguir as normas da concessionária e da Associação Brasileira de Normas Técnicas, ABNT. Além disso, a instalação deverá ser realizada por profissionais habilitados. A matéria se soma a outras iniciativas que estão em tramitação lá na Câmara, que incentivam a mobilidade elétrica na capital. Antes de ser votado em plenário, Wanderson, o projeto ainda passará pela análise das comissões temáticas e, caso seja aprovada, futuros empreendimentos residenciais e comerciais deverão prever a infraestrutura elétrica adequada para a instalação de pontos de recarga de veículos elétricos. Os produtos tradicionais das festas juninas ficaram mais caros aqui em Curitiba. De acordo com o levantamento divulgado esta semana pela Federação dos Comércios de Bens, Serviços e Turismo do Paraná, a FEComércio, os itens típicos registraram uma inflação de 3,59% em 2026, na comparação com o mesmo período do ano passado. O índice, Wanderson, ficou próximo da inflação geral da região, que acumula alta de 3,37% no período. Apesar do aumento dos preços, o resultado deste ano é menor do que o registrado em 2025, quando a inflação dos produtos juninos chegou a 7,27%. Segundo o economista da FEComércio Paraná, Lucas Desordi, a boa safra agrícola contribuiu para reduzir a pressão sobre os preços dos alimentos. alimentos e também ajudou a desacelerar a inflação dos produtos consumidos nas festas juninas.
2: O ano de 2025 como um todo, ele foi um ano muito bom para a safra agrícola. Então a gente teve uma safra muito boa, recorde em alguns itens, no sentido de que o aumento da produção de alguns itens essenciais fizeram com que preços importantes caíssem. Por exemplo, a gente teve uma queda muito significativa no preço do milho, do arroz, da cebola, da batata inglesa e de algumas farinhas também, farinha de trigo, que ajudaram bastante, a inflação de 2025 até início de 2026.
1: Apesar da desaceleração da inflação dos produtos juninos, Wanderson, alguns itens registraram aumentos expressivos nos últimos 12 meses. Segundo a pesquisa da Fecomércio Paraná, a cenoura lidera a alta de preços, com um aumento de 107% em relação ao mesmo período do ano passado. Também ficaram mais caros produtos bastante utilizados nas comemorações desta época do ano, como o chocolate, que teve um reajuste de 20,98%, o cheiro verde com uma alta de 12,43%, balas que subiram 10,63%, o fermento que teve um aumento de 10,57% e a margarina que registrou uma elevação de 10,47%. E de acordo com a entidade, mesmo com essas altas pontuais, o comportamento dos preços dos produtos típicos das festas juninas apresentou uma desaceleração em relação ao ano passado. O Tribunal de Justiça do Paraná determinou a reabertura das investigações sobre o deslizamento de terra ocorrido na BR-376 em Guaratuba, no litoral do estado. A tragédia aconteceu em novembro de 2022, deixando duas pessoas mortas e atingiu outras 14. A decisão, Wanderson, foi motivada por um novo laudo pericial apresentado pelas famílias das vítimas. O documento aponta que o deslizamento era previsível e poderia ter sido evitado com a interdição preventiva do trecho da rodovia. Segundo o laudo, a concessionária responsável pela estrada já havia apresentado em 2019 um relatório à Agência Nacional de Transportes Terrestres, ANTT, alertando para riscos geológicos e geotécnicos na BR-376. O estudo classificava o quilômetro 669, local da tragédia, com risco máximo de movimentação de massa. Com a reabertura do caso, o Ministério Público do Paraná concedeu prazo de 60 dias para que a Polícia Científica realize uma nova perícia técnica sobre as causas do deslizamento e a possibilidade de previsão do acidente. Os familiares das vítimas buscam a responsabilização civil e criminal de possíveis gestores e responsáveis técnicos. A Polícia Civil informou que aguarda a notificação oficial da decisão para dar continuidade às investigações. Por hoje é só, Wanderson. Um bom final de semana a todos e a gente volta na segunda-feira com mais notícias.
8: Obrigado, Vanessa, que falou direto de Curitiba, trazendo as notícias do dia da capital do Paraná.
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9: Isso aí, encerramos mais uma edição do programa Fala Paraná. Agradecendo de forma especial a você, ouvinte, pela sintonia neste horário, aí na sua rádio comunitária, que para nós é um sinal de prestígio pela sua audiência.
10: Obrigada aos ouvintes do nosso Fala Paraná, um programa feito com muito carinho para vocês, através da união e parceria de mais de 150 rádios comunitárias espalhadas pelo estado.
8: Agradeço a você, Adriele, ao Magno, nosso editor Márcio, pelos trabalhos de hoje, e a todos aqueles que colaboraram para a realização deste programa, transmitido para todo o estado através das nossas rádios parceiras filiadas à Farcom. Lembrando que segunda-feira estaremos de volta no mesmo horário aqui na sua rádio comunitária. Obrigado a todos pelo carinho da sua audiência, tenham um ótimo final de semana e fiquem com Deus.
3: 12:05, estamos chegando, informações Anaui Notícias. Sexta-feira hoje, dia 12 de junho de 2026, dia dos namorados. Presidente José Nery Bulim. Capitã Karen, do Corpo de Bombeiros Beltronense, hoje pela manhã ela falou sobre El Niño no auditório da ANSOP.
4: Bom dia. Bom dia a todos os ouvintes. A gente está trazendo hoje um assunto bastante importante sobre o El Niño. Já há nas pesquisas em que, de fato, ele se confirma esse ano. A gente ainda só não tem ainda muita informação sobre a intensidade desse El Niño. Isso tudo vai depender do aquecimento do Oceano Pacífico. Independente de que forma que venha, ele vai estar presente aí esse ano, vai estar interferindo no nosso clima local e a nossa região vai ser atingida sim. Então aqui a gente vem tratar hoje de assuntos de prevenção para que a população tenha conhecimento, nada de fake news, alarmismo. Então vamos trabalhar com prevenção, com informação séria.

0: mas eles vêm para as autoridades e vêm também para a população. Aí a população tem essa informação e pode buscar alguma ajuda, algum recurso, sair de uma área de risco.
1: Tá certo, muito obrigado e bom trabalho.
0: Obrigada, um bom dia.
1: Aí, a Capitã Kari falando aqui na programação da Rádio Anão, informações e
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1: 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Muito bem, vamos ouvir agora o professor Carlitos, do Colégio CBM, que é o Colégio Militar, Vida e Saúde, em clima de festa e de Copa do Mundo, professor, diretor Carlitos Pinto.
4: Bom dia, Cláudio. Bom dia, ouvintes da Rádio Anauim. Realmente, nós estamos muito entusiasmados. Estava sendo bastante aguardado esse momento, né? Essa Copa, a maior Copa de todos os tempos, né? E também nós estamos aí com a seleção bastante, assim eu diria, empenhada em demonstrar garra, né? E aí nós, como também um colégio militar, que a gente preza pelo patriotismo, pelo civismo, né? Então, a gente fez algumas adaptações. Por exemplo, os alunos podem vir com a camisa do Brasil todos os dias que tiver jogo, né? Do Brasil. Então, ontem mesmo, na abertura, praticamente quase todos os alunos vieram com a camisa do Brasil, os professores, né? Colaboradores. Então, estamos em clima de festa aqui no colégio. E, claro, se coincidiu de ter um jogo durante o período de aulas, vamos transmitir o jogo para os alunos e, assim, estarmos participando desse momento de vibração e entusiasmo. Preparamos um chaveirinho com a taça, né, para entregar para cada aluno também. Então, também vai ter os dias aí para troca de figurinhas, para completar os álbuns. E os alunos, eles gostam de esporte, como você disse, nós brasileiros temos isso no sangue, né? Então a gente incentiva o esporte e temos a escolinha de futsal aqui como extracurricular. Então realmente vai ter as interséries agora em agosto. Então o CVM está em clima de festa, estamos junto com todos os demais brasileiros na expectativa de mais uma. Um campeonato aí de vitórias, né, para o nosso país, o nosso time.
1: Tá certo. As demais atividades do colégio?
4: Então, estamos também fazendo simulados. O sistema de ensino ângulo, ele tem, assim, uma proposta pedagógica muito robusta. Então, tem plataforma com muitos recursos, né? Então, o aluno que quiser ir além do que o material didático traz, ele pode se aprofundar muito, né? Então, é um sistema muito robusto, por isso é o que mais aprova em Enem, vestibular no Brasil. E como que funciona o simulado? O simulado são provas que vêm lacradas da editora, né? Para ser aplicada aos alunos. Então, eles estão aí, estavam em semana de simulados, e essas perguntas vêm de lá, os professores, ninguém sabe, né? Aberto na hora. Então, para ver se realmente os professores, a coordenação,

0: Então está todo mundo, digamos assim, transmitindo todos os conteúdos, porque se o professor deixar alguma coisa para trás, pode cair aquela questão no simulado e o aluno ser prejudicado. Então é uma forma que nós temos de realmente, é um termômetro para ver o nível de aprendizado dos alunos, mas também é uma forma de avaliar o trabalho dos professores e, enfim, da coordenação e da parte pedagógica do colégio, Cláudio.
1: Aí, Colégio Cívico-Militar, né, de Francisco Beltrão, que atende toda a região, em clima de festa de Copa do Mundo. Ontem foi a abertura da Copa do Mundo. Lamentável, hoje pela manhã, meu amigo Edmar, né, do Centro Zoanase, ligado ao Secretaria do Meio Ambiente, foi agredido covardemente por um empresário, né? Infelizmente, aconteceu aqui no nosso município. Já já voltamos.

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0: Secretário de Saúde, Beltronense, Edson Conselheiro. Amanhã, sábado, o pessoal vai trabalhar. Tem aí uma audiência entre vocês, inclusive do Conselho de Saúde. Né? Bom dia.
1: Bom dia. Importante a gente lembrar a população que amanhã nós temos a 14ª Conferência, né, Municipal de Saúde de Francisco Beltrão. É um momento onde precisamos, né, ter a participação de todos os segmentos, que são usuários, prestadores, trabalhadores, né, os gestores. A Conferência Municipal de Saúde, como eu citei anteriormente, é o momento de definir ações, né, ver os pontos positivos, os pontos negativos, né, e todas essas propostas serão debatidas, né, as propostas serão votadas a nível municipal, estadual e federal. Então, a participação popular, ela é extremamente importante. O SUS, né, é um dos melhores sistemas de saúde do mundo e nós precisamos, né, trabalhar muito para que ele cada vez seja melhor.
0: Edson, começa a que horas e o local?
1: Vai ser na Unioeste, com início às 8 horas da manhã.
0: Falar um pouquinho da questão da vacinação nesse momento.
1: Importante a gente lembrar que a Secretaria Municipal de Saúde, né, o sistema, ele trabalhou no limite de sua capacidade no mês de maio. Nós chegamos acima de 40 mil atendimentos. Né? Nas unidades de saúde foi mais de 23 mil atendimentos, a UPA ultrapassou com reavaliação, deu 18 mil atendimentos, o CSCN deu 8 mil atendimentos, incluindo todos, né, a questão de odontologia, nutrição, psicologia, saúde mental. Mas na parte clínica, né, o que chamou atenção, a elevação desses números, foram a questão das síndromes respiratórias. E um fato que chama a atenção, Cláudio, né, a vacina está disponível. Nós conseguimos atingir apenas 40% da população que deveria ter se vacinado, que é crianças e adultos, né?
0: E o detalhe é gratuito.
1: É gratuito e sem que o sistema hospitalar, não só de Francisco Beltrão, de toda a região, ele está, assim, trabalhando na capacidade máxima de superlotação. Então, importante vacinar.
0: Muito bem, conversei com o secretário de Saúde de Francisco Beltrão, o Edson. Este é o Edson Conselheiro, né? O nosso secretário de Saúde aqui de Francisco Beltrão, né? Há uma preocupação muito grande na questão agora dessa entrada do frio. Aí nós estamos já no inverno e muitas pessoas na UPA, né, nos postos de saúde, lá no regional, no hospital intermunicipal. Então, é uma preocupação, né, essa questão respiratória. 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Já voltamos com mais informações aqui na Anauim.
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0: Olha, ontem à tarde, tarde e noite, né, na Cressol, aqui na Cango, foi constituído aí conselhos. O doutor Luciano Espessato fala, depois vamos complementar essa matéria aí no panorama esportivo, né? Para mudar pelo menos o rumo dessa nova diretoria Marreco ABF.
1: Amigos da Rádio Nauim, ontem então, na Cressol Tradição, foi constituído os 5 conselhos consultivos, né? Das 5 vice-presidências, dentre elas de projetos institucional.
0: Nós tivemos então tem uma pequena falha aqui, né? Mas foi constituído então um conselho do Marreco ABF, né, para esse ano de 2026, claro, para o ano também, para o ano que vem também, né? Certo? Destaque final, ontem a abertura da Copa do Mundo, né? O México ganhou. E também vamos falar aí da Marreco ABF, que joga domingo, 20 horas, contra o São Miguel do Iguaçu, no estadual. Vamos falar também da seleção brasileira. Estas e outras serão destaque no panorama esportivo. Um abraço e até segunda-feira. Bom final de semana a todos.
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6: Doze horas mais 24 minutos. Alô você, seja bem-vindo, boa tarde, está no ar o Panorama Esportivo. Hoje, dia 12 de junho, Itamar José Cláudio Melo destaca no Panorama Esportivo desta sexta-feira. Paranaense Futsal da Ouro, ontem o Pato enroscou em casa contra a equipe do Itaipolândia. Foi buscar um empate. Para entrar na história do futsal pela primeira vez, Conselho do Marreco está pronto. Marreco confirma. Vai disputar, vai ser em setembro, vai ser em Chapecó. A Liga Sul, campeão vai para a Superliga, o campeão da Superliga vai para a Libertadores da América. São 5 atletas novos no Marreco Futsal até o momento. Vai começar o campeonato varziano. Agora aqui no Panorama Esportivo, seja bem-vindo, boa tarde.
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0: 12 horas mais 27 minutos. Primeiro assunto de hoje no Panorama Esportivo. O grupo gestor do Marreco Futsal está pronto, Cláudio.
1: Constituído, então, o Conselho Consultivo do Marreco ABF ontem, eu estou com o doutor Luciano Spensato para falar, então, desse conselho, que é uma boa nova, uma novidade, na verdade. Boa tarde.
2: Boa tarde, Cláudio, os amigos da Rádio Nauim. Ontem, então, na Cressol Tradição, foi constituído os 5 conselhos consultivos, né? Das 5 vice-presidências, dentre elas de projetos institucional, a da base, a do profissional, a financeira e a comercial. Então, ontem, para nós, foi uma noite assim, muito gratificante, porque se juntou ao projeto do Marreco mais de 30 pessoas ontem. Então, assim, empresários, os meus conselheiros do meu conselho, né? Nada mais que o Sidney Kovac, o Cláudio Lubian, da Perfuribel, o Dr. Ricardo Finato, nós vamos ter também o Vande Safira, o Ivaldo Botega e temos também o Pegoraro lá da Bell Colors, né?
1: O Edgar.
2: Edgar, isso, Edgar Pegoraro da Bell Colors, isso aí. E nós, com essa, pelo menos no meu conselho, a gente vai trazendo pessoas que são expoentes na sociedade, são pessoas que têm um trabalho já desenvolvido pela comunidade, que vão agregar muito no projeto do Marreco, né? Então, quanto mais pessoas entrarem nesse projeto, mais a gente consegue. E ontem mesmo, já nessa reunião, já surgiram muitas ideias, né? Foi apresentado os números do último mês, para mostrar, assim, a condição financeira do clube, aonde a gente quer chegar.
1: Saldo positivo ou negativo?
2: Saldo negativo, né, Cláudio? A gente precisa ter a responsabilidade, mas a gente está trabalhando para encontrar os recursos, né? Não adianta a gente esconder o saco peneiro, a gente tem que fazer contratações, melhorar o time, porque se o time também não vai bem, o time não tem credibilidade, né? Então nós estamos em busca de dinheiro dos nossos patrocinadores. Temos aí em torno de 10 a 15 patrocinadores novos para entrar. Muitos desses já estão fechados, né? Então a gente precisa. Vamos ter um sistema de placas dentro do Ginásio Rodão, que o Gerson Pelaiper aí foi um dos idealizadores para vendas. Também vai ser uma fonte de recurso. Vamos decidir hoje, ainda o dia de hoje, a participação na Copa Sul. Acredito que nós vamos participar, tá? E será para o Marreco uma grande oportunidade de fazer um ano bem construtivo. Segunda-feira temos a apresentação de mais um jogador. E tem mais 3 engatilhados aí para vir, né? Que estão terminando os campeonatos aí na Europa para a gente trazer. Estamos trazendo jogadores de qualidade, né? Agregando no plantel jogadores de qualidade. Devemos ter ainda essa semana algumas dispensas aí em comum acordo, né? A gente renovando o elenco do Marreco.
1: Muito bem, eu ouvi aqui no Panorama Esportivo o doutor Luciano Spensato trazendo boas novidades aí do Marreco ABF nesse ano de 2026.
0: Muito bem, Cláudio, você ouviu aí o vice-presidente, né? Cada departamento tem seu grupo de pessoas que vão trabalhar. Agora, gostei dos nomes, Cláudio, fiquei feliz com a volta do Jair Ribeiro, que foi presidente do Marreco Futsal, né? Então, entre outros nomes de outros empresários citados aqui, inclusive pelo Luciano, isso mostra a credibilidade que esse grupo que assumiu o Marreco Futsal, que quer fazer tudo às claras, né, Cláudio? Numa união assim de empresários, pensando no Marreco e no município.
1: Boa tarde para você que está conosco. Tem mais nomes aí, inclusive, que vai ser divulgados. O Zé Ribeiro trabalhou no. Foi presidente, inclusive, né? Me levou a trazer então, quando estava indo para o Pantanal pescar lá numa rifa aí. Mas foi num cheque na época, né? Pagamos e fomos pescar. E depois ele trabalhou também no União, no Beltrão, se eu não me engano.
0: No União, também.
1: Foi no União, né? União. Na volta do União, tá certo. É um cara que conhece.
0: Ele estava descrente, não estava confiando mais, né, Cláudio? Ele queria que fosse diferente. Mas como assumiu esse novo grupo aí, Cláudio, aí automaticamente quem já trabalhou lá voltou, exemplo do Jair Ribeiro, né, que é um ex-presidente, isso é bom, né?
1: O Cláudio,
0: a questão do Sidney também, da, da Vitral, né?
1: O Cláudio lá da, da Perfuribel já
0: quanto
1: tinha,
0: tempo patrocinou o Marreco, né? É um empresário de sucesso que está dentro agora do, do Marreco Futsal.
1: O Wander Safira, são caras...
0: O Wander está voltando, né?
1: São pessoas que conhecem, são pessoas que têm conhecimento, né? Que trabalharam e não é jogar confete, se jogar aí que nem se esbaldar, se achar o melhor. Eles estão ali porque eles estão acreditando num projeto. É um projeto, ah, para amanhã? Não, daqui um pouco. Tem que esperar um pouquinho, mas é um projeto pés no chão, sólido, quem está junto é porque acredita, e a sociedade beltronense tem que abraçar, né? Eu já falei, inclusive, hoje com o doutor Luciano Espessato, falei com o Jean ontem, Emiliano, ainda é fraco, tudo bem, situação do time, né? A venda de sócio-torcedor. Então, torcedor, vai lá, é R$29,90 por mês.
0: Falou, mas eu entendo o torcedor, tá vindo peças aí, o torcedor quer o quê? Não, eu quero ver. Eu quero resultado, tem tudo isso, né, Cláudio?
1: Não, sei que não temos resultados expressivos aí, né? É, por isso que não está sendo.
0: Agora, com essas peças que estão vindo aí, o Atos vai ser apresentado na segunda-feira, né? Já tem mais duas contratações certas, mais uma que deve fechar hoje, no total de 6, né, Cláudio? Então, dentro do Marreco, teremos aí nos próximos dias, já tem duas peças que vão para o jogo no domingo à noite, mais uma que chega na segunda e mais 3, total 6 peças novas.
1: É, e tem dispensa...
0: Todos do exterior, não com exceção do Luizinho que estava no Nordeste.
1: Isso aí não dá volume, não dá para. Vamos quebrar tudo isso aqui. É, e não dá, né, Itamara? É, tem que dar o tempo também, porque os jogadores estão chegando agora, né? E vai ter dispensa também. Né? Então, é natural você contratar e dispensar. O Marreco, foi feita uma soma hoje de manhã lá, e economizou mais, está economizando mais de R$60 mil em toda essa. Essa nova era aí, né, de dirigente que saiu, de jogadores, enfim. Pô, tinha jogador que você falou ontem, o Gaúcho ganha 10 mil, nada contra.
0: Sim,
1: o cara.
0: Nada contra, mas...
1: Mas é muito pro futsal.
0: Ainda bem que apareceu lá...
1: Quem contratou o Gaúcho por 10
0: ainda
1: mil?
0: Ainda bem que apareceu um time gaúcho quis levar ele de volta pro Rio Grande.
1: Não, nada contra o ser humano, mas ele não apresenta futsal pra 10 mil.
0: Não, não.
1: Pelo amor de
0: agora,
1: Deus.
0: Agora, quem contra... Ele tem culpa?
1: Não.
0: Não, parabéns pro empresário dele... E quem contratou ele também, pelo amor de Deus, né, gente?
1: Não, a gente tá falando aqui a coisa séria, isso é brincadeira. Não vale 10 mil, né? É um baita de um ser humano, muito educado, esforçado, mas não dá, né, gente? Que é
0: como
1: isso?
0: Como tem mais gente aí dentro do grupo, Cláudio, quando a gente fica sabendo do valor mensal,
1: É que veio aquele pacote também da BF lá, que também fizeram as contratações lá, que só Deus sabe, né? Então, tem tudo isso, tem do lado de lá da BF.
0: Ah, os dois lados erraram, né?
1: Não, só terminaram de falar. Tem do lado de lá da BF, tem do lado do Marreco também. Então, fizeram uma salada, uma baianada. Cara, que pra mim, cara que contratou, não conhece futsal. Vai me desculpar. Tanto da
0: ou
1: BF
0: foi
1: como
0: no desespero também, né?
1: É que é desespero, contratar jogador em desespero, então vá caipir, pega uma enxada, vá caipir. Pelo amor de Deus, desespero pra quê? Tá começando
0: agora,
1: o ano.
0: Agora, como se explica esse, com as mudanças, Cláudio? Um dinheiro que estava sendo gasto sem necessidade?
1: Não sei se é sem necessidade, não posso
0: entendeu?
1: Falar.
0: Entendeu? E você recupera R$60 mil, assim, em questão de 30 dias. Um dinheiro que estava sendo desperdiçado, você vai aproveitar esses R$60 mil contratando.
1: É renovação. Jogador, jogador que é 20 mil. Vale 20 mil? Vai atrair torcedor? Traz o cara, pronto. Ah, mas 10 mil, o cara não... Quantos gols fez que ele bateu no Gaúcho? Acho que fez um contra só. Nem sei se fez gol.
0: Fez gol, fez um.
1: Fez gol, tá, mas tudo bem, mas não vale pelo futsal dele.
0: Aí
1: não
0: fez
1: vale.
0: Uma assistência para gol.
1: É, mas daí é muito pouco, né? Então, ó... Tudo errado. Aí do lado de lá, né, na frente nossa, os caras fazem certo. Então tá na hora. Agora não pode errar mais, né? Pelo amor de Deus.
0: Ontem o Pato sofreu no 2x2 em casa contra o Itaipolândia. Vitória domingo à noite do Marreco dá pra brigar pela vice-liderança. E vai diminuindo
1: a
0: pontuação.
1: O senhor não enche a boca aí, nem eu não posso, porque o Itaipolândia tá fazendo uma boa campanha, hein? Excelente campanha Itaipolândia, hein? Até, se eu não me engano, ele ganhou do Cascavel. Eu não estou com a tabela aqui, mas é uma excelente campanha. Claro que lá dentro da arena, o Pato tinha que ter ganhado, lógico, né? Mas empatou, não é uma boa para o Pato. Nós não temos nada a ver. Mas o Itaipolândia faz uma boa campanha, né? Que a gente está vendo aqui na tabela. Então, vai ter surpresa? Vai. Ah, vamos ganhar a hora que quiser? Não, não vai ganhar a hora que quiser, não. Ninguém, porque o estadual tá muito equilibrado, né? É, nós tivemos aí surpresa já, e isso que nós estamos aqui na 8ª rodada, né? Então, não tem muito o que falar. Tá? Se fosse lógica, tudo bem, mas não tem lógica, né? O Itapulândia, ela tomava um saco do Pato, mas empatou. Mas é o futsal.
0: É, o Marreco ganhou desse Itapulândia com as calças na mão.
1: Mas ganhou. Foi um detalhe, né? Bem no finalzinho, né? Mas ganhou. Nós ganhamos de um Ampere lá também no detalhe, no final do jogo, né? Mas é o futsal.
0: Muitas
1: é
0: especulações de nomes, né, Cláudio Melo?
1: Eu sei de alguns.
0: Fulano tá jogando lá, fulano já passou ali. São jogadores que estão no exterior de expressão, né?
1: Pra mim,
0: jogadores assim que...
1: É bom até que tenha especulação.
0: É bom, né?
1: É gente que nasceu de 6 meses, apressado, que era eu já nasci de 11 meses, né? Meu irmão nasceu de 6. Então, esperar, ó, pessoal, daqui um pouco a diretoria, como sempre, apresenta o jogador. Segunda tem um aí. Mas é que houve um impasse. O jogador mais pretendido não vem mais, né? O Luciano me falou hoje de manhã. Houve um impasse. Ah, eu quero ganhar 10, mas aí tem leilão. Outro oferece 15, outro oferece 20.
0: Estão me falando aqui, Gui Teixeira. Não, gente, já passou por aqui, está lá no exterior, mas não...
1: Mas pode falar o que
0: quem
1: quiser.
0: Quem está vindo não jogou no Marreco.
1: Pode falar o que quiser.
0: Agora, tem nomes aqui, Cláudio, que talvez para alguns torcedores vão ser desconhecidos, mas lá no exterior tem um grande valor, né,
1: Cláudio? Ó, e não é o Pedaleira, tá? Aquele que estava no exterior.
0: Não, é o Pedala, não.
1: Não é o Pedaleira que veio lá do exterior com
0: olha, tem jogador que pode ter jogado na Rússia, aquele time campeão russo.
1: Tem jogador que...
0: Foi campeão e fecharam as portas. Pode vir jogador da Rússia, pode vir jogador da Indonésia, pode vir jogador da Espanha,
1: tá aberto,
0: Portugal,
1: da Argentina.
0: Argentina, entendeu? Mas vamos aguardar, daqui a pouco eu vou ouvir a palavra do Jonathan, que fala de motivação com a divulgação aí da participação na Liga Sul e também aí, agora pela manhã, confirmação de mais dois, tem mais um que está acertando hoje aí. 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
0: Agora são 12:41, 12:41, André.
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0: 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Agora a Copa, Cláudio, depois. Pode ser agora o futebol brasileiro B. Daí daqui a pouco o treinador Jonathan do Marreco Futsal ABF falando do jogo lá contra o São Miguel e das novidades aí do Marreco Futsal.
1: É, vamos falar da abertura da Copa, né? Ontem no México, né? Hoje tem abertura lá nos Estados Unidos, né? E também tem Canadá.
0: Tu assistiu?
1: Assisti.
0: Eu assisti, sabe como? Nos melhores momentos. Fui lá no YouTube ontem à noite, vi os melhores momentos da abertura, assisti os melhores momentos do jogo e hoje pela manhã, 6:30 da manhã, eu assisti os melhores momentos do jogo de ontem, que terminou na madrugada.
1: Eu assisti o jogo, cheguei em casa já estava 5 minutos, mas o México também não é tudo aquilo, né? Ganhou de 2-0, expulsaram 2 da equipe da África do Sul e um do México.
0: Mas então, o nosso árbitro, o inglês dele, é nota 1, né, Cláudio?
1: Ah, ele é muito fraco. Mas tudo bem, ele tá lá na Copa do Mundo, né?
0: Ah, eu acho que deveria ter um tradutor, né, Cláudio? É. Fala em português, aí o tradutor explica.
1: É, o Wilton Sampaio, né?
0: Foi bem,
1: apitou bem, eu acho que ele fez o que ele deveria fazer. Então, México 2 na abertura, África do Sul 0, a Coreia do Sul ganhou de virada, a República Tcheca estava ganhando 1-0, Coreia do Sul 2, República Tcheca 1. Hoje vamos ter aí a Bósnia e o Canadá, esse jogo é às 16 horas. O jogo para si hoje à noite é esse aqui, ó. Às 20 horas nós vamos ter lá, 22 horas, melhor, é 10 horas da noite, né? Estados Unidos e Paraguai. Então esse é um jogo da Copa do Mundo para assistir. Lembrar que o Brasil é amanhã, né, certo? Mas 19 horas. Estamos naquela expectativa do Ancelotti. Ainda acho que ele tem
0: Eu estou preocupado com nossos laterais, né, Cláudio?
1: Ele tem dúvidas aí, né, tá? Porque
0: ele tem dúvidas aonde? Nas laterais, no meio-campo, no ataque? Ele tem dúvidas para escalar 11, não definiu ainda? Quem que tá garantido, só o goleiro?
1: Ah, já tem 9 garantido, né?
0: Tá?
1: Tem dúvida lá na frente, que o lateral o Danilo de um lado e o outro, aquele outro lateral lá que é... Eu não me lembro.
0: Eu acredito que ele vai manter aquela mesma base da última Copa, né? Ele vai preencher com os demais.
1: Até porque se acertar a equipe, é um torneião. 8 jogos, você é campeão. É. Se ele acertar, né? E hoje já tem a abertura da 13ª rodada Série B, 19 horas, o Atlético de Goiás pega o CRB. Domingo, 11 da manhã, Juventude e Ponte Preta. No mesmo horário, São Bernardo e Sport Recife. 16 horas, Atlético Mineiro e a equipe do Goiás. Ainda às 17 horas de domingo, Cuiabá e Vila Nova. 19 horas de domingo, Botafogo, Ribeirão Preto e Operário Paranaense. E o Novo Horizontino, às 19 horas, pega a equipe do Náutico. Completa-se segunda-feira e terça-feira. Segunda-feira, 21 horas. Criciúma e Ceará. Londrina e Avaí também, às 21 horas. Terça-feira, dia 16, Fortaleza e América Mineiro, às 20 horas.
0: Após o intervalo, o Marreco tem 5 peças novas.
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0: Itamar José. 12:48. Técnico Jonathan, né, envolvido com o Batuta aí nas contratações. Agora são 5 peças, né, no Marreco. Tem uma ainda para acertar. Questão da confirmação na Liga Sul, que o campeão vai para a Supercopa. Aí o campeão da Supercopa é a Libertadores, é um sonho. Motiva o Marreco, motiva esse grupo. Jonathan.
11: Boa tarde, Itamar. Boa tarde aos ouvintes. Motiva, né, Itamar? Infelizmente, o ideal era ter feito essas contratações um pouco antes, porém, temos que agradecer novamente o que essa nova diretoria vem fazendo, a estruturação do clube, e essas 5 contratações que estão confirmadas são de um peso enorme e com certeza vão mudar o patamar da equipe e já pensando no ano do 2027 também.
12: Bom, já foi anunciado, né, um pivô, e agora, ala, esse outro que falta aí confirmar, seria um ala pivô?
11: Como eu disse, né, Itamar, minha característica do clube, a gente está procurando atletas que são polivalentes, que façam mais de uma posição, então contratamos atletas de um perfil parecido com o Douglinhas, parecido com o Luiz, que fazem no mínimo 2 funções, que são atletas experientes, com bagagem internacional, que já são vitoriosos, para vir somar com os nossos atletas, porque estamos chegando numa fase muito importante no ano, mata-mata de estadual daqui a pouco, a fase determinante para estar classificando na Liga Nacional. Temos a Copa Sul no mês 9 também, que dá uma vaga para Libertadores. Então, esperamos muito que agora esses atletas, fechando o elenco, podemos conquistar alguma coisa ainda nesse ano.
12: Bom, assim, esses jogadores, né, vão chegar quando?
11: Depende, Itamar, depende. Ainda estão em atividade, né? Tem toda a burocracia. Esses jogadores que estão fora é um pouco mais lento.
12: Todos no exterior?
11: Todos no exterior. Você vê pelo atleta que vai ser anunciado na segunda. Faz um mês que já está fechado, mas tem que encerrar seu vínculo com o clube, seu contrato, vim da Europa, então é um pouco mais burocrático. O planejamento seria que dia 22 esses 5 atletas já estivessem aptos para estar jogando. Porém, como eu disse, não é culpa nossa, não é culpa dos atletas também. Como eu disse, eu estou dentro dessa burocracia também. E temos que ter um pouquinho de paciência, porque sabemos que eles vão nos ajudar muito.
12: Bom, então a meta é conquistar o Paranaense, não cair na Liga, quem sabe classificar, brigar. São 6 peças novas, né? Inclusive, a ideia é conquistar a Copa Sul para disputar a Libertadores da América.
11: Com certeza. Nós temos que pensar sempre em títulos. Agora, ainda mais com essa reestruturação da equipe, do projeto. É um projeto ambicioso, vocês da imprensa estão acompanhando. E o quanto antes podemos conquistar títulos é o ideal. Sabemos que é difícil, né? Estamos trocando a roda do carro andando, mas é possível. Temos um bom plantel, esses atletas que ficaram têm qualidade, esses que estão vindo também têm. Uma ótima comissão e agora a estruturação fora de quadra está sendo muito importante.
12: Bom, falando do São Miguel, nesse domingo à noite.
11: Pensando em título, precisamos vencer. Sabemos que nos últimos 2 anos o clube perdeu nas semifinais do Paranaense, por detalhe de não estar jogando dentro de casa. E se queremos trazer o mata-mata para dentro de casa, pensando em título, temos que vencer o São Miguel, temos que classificar entre primeiro e segundo, porque sabemos que faz muita diferença. Se for só para classificar entre os 4, tranquilo, mas temos uma projeção desses 21 pontos que temos para jogar, no mínimo 15 pontos temos que fazer para estar classificando entre primeiro e segundo.
10: Bom. 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

0: Cardoso e mais 54, restaurante Sabores, que atende na Cango, na Avenida General Osório, está contratando auxiliar de cozinha. Alô, você que quer trabalhar, você que tem experiência, você precisa de emprego, restaurante Sabores, que atende na Avenida General Osório, em frente ao Baratão, na Cango, está contratando auxiliar de cozinha. Vai começar o Campeonato Varziano. Nós teremos, então, a largada no domingo, dia 14, campo do bairro Marrecas, 15h15. Elite enfrenta o Terra Nossa B. Na Gaúcha, 15h15, Gaúcha Esporte Clube enfrenta o TDS Mendonça. Campo Assentamento Missões, Santo Agostinho, Sempre Sementes, Sudec Projetos enfrenta a equipe do Parque Aquático Pinheiros, Rio do Mato. Teremos às 15h45 no Assentamento Missões, Santo Agostinho. Plantimar enfrenta a equipe do Supermercado Vitória Novo Mundo. Campo do CTG, 9h45 da manhã do domingo. LDU Beltrão enfrenta o Botafogo do Menino Jesus. Campo do Instituto Jefferson Bisotto, 9h45 da manhã. Teremos Bambram Ford. Braford. Isso é Centro Automotivo. Bairro Novo Mundo enfrenta a equipe do União da Cidade Norte. Campo do quilômetro 20, 15h15. Quilômetro 20 enfrenta o Vai na Fé. Campo do Pinheirinho, 15h15. A equipe do Pinheiros Biligancho enfrenta o Guará Futebol. No campo do Rio Tuna, 15h15. O Rio Saudade enfrenta o Pinheiros Beltronense, a rodada largada no domingo pelo Campeonato Varziano 2026. Nesse ano, o moldes diferentes do ano passado, né? A fase classificatória dividida em 4 grupos, dentro do grupo jogos. Primeiro e segundo vão para a segunda fase para disputar a primeira divisão, primeiro e segundo de cada grupo, são 4 grupos. E também o terceiro e o quarto vão para a segunda divisão.
1: Bom, Olão Negrini, pela
0: fala do Marreco agora.
1: Miguel, né, o paranaense virando a chave, boa tarde.
2: Boa tarde. Com certeza, né, o São Miguel passou por muitas mudanças esses últimos dias aí, deu uma alavancada no time, né, mudou o treinador. Vai ser um jogo bem difícil fora de casa, mas a gente vai fazer o que o Johnny passou durante a semana e se tudo der certo a gente vai sair com a vitória.
1: Bom, um jogo atípico, domingo à noite, né, 20 horas.
2: É diferente, né? Diferente, mas pra gente não tem isso. O dia que tiver o jogo, a gente tem que jogar e é isso.
1: Bom, o Léo Negrini tem ganhado muita minutagem, né? Com o Jonathan, né?
2: Eu venho ganhando mais minutagem. Acredito que também pelo Johnny e também acredito pelo meu trabalho, né? E espero continuar fazendo bom trabalho aí pra ajudar a equipe.
1: Como você analisa aí as peças que chegaram, as peças que vão chegar... Marreco se reforçando também, motiva também, né? Confirmou na Liga Sul, né? O campeão vai para Libertadores da Liga Sul.
2: Com certeza é muito bom, né? Ter mais gente para somar no elenco, para fortalecer, né? Eu acho que isso vai agregar muito, muito bom para nossa equipe.
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1: 1:06.
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0: TV Superar. Esse foi o som por aí do Jota Quest, na programação 06. Tá apenas começando, esse é o programa Toca Tudo 106, pra você até as 3 da tarde com as melhores nacionais e internacionais.
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0: Agora 1h19.

0: Esse som é bom demais, hein? É do Rod Stewart. Forever Young. Jovem pra sempre, pra gente curtir e também matar a saudade aqui na programação 106. No programa Toca Tudo 106. Teve também o som do Jota Quest, Bunny M com Daddy Cool e Core de Verre com Heart of Glass. 1:24 agora dessa tarde de sexta-feira. O sol volta a brilhar, hora nublado, hora sol, mas a previsão de agora em diante, pelo menos para hoje e amanhã, não é mais de chuva. Nesse momento em Beltrão, 16 graus é a temperatura, hein? Bom, em segundo clima tempo, hoje a máxima é ficar por aí nos 16, amanhã a máxima é 17, não chove. A chuva que tinha prevista para domingo foi-se embora. Eba, isso, coisa boa, aquele frio de 2, 3 graus que eu bem vi também semana passada, aliás, no início da semana, que iria ocorrer semana que vem, também não tem mais, mínima é de 8 graus semana que vem, o que deixa as temperaturas bem agradáveis para a semana que vem, um friozinho, mas nada demais. Até quinta-feira as mínimas são de 8, 10, 14, 12, máxima chegando a 20 graus. Vamos fazer um intervalinho rapidinho? Ah, vamos lá então, 3 minutinhos. A música tá de volta por aqui em clima e em ritmo de final de semana.
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0: Agora 1:28.
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0: som do Scorpions da programação Wind of Change, pra gente matar a saudade por aí, ó.
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0: Música boa, né, gente? Fala sério, né? Vou tocar então. 21 pras duas, Cidade Negra. Fala a Verdade é o nome da música. Som de 99, vai lá.

0: 4, fechando, legal, bacana, mais uma sequência de músicas por aqui na programação. Intervalo é 3 minutinhos, hein? Já já, música de volta na sua sexta-feira.
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0: 1:50. Música de volta.

Barão Vermelho, 2:02 agora. 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

Pearl Jam, no seu início de final de semana com Soldier of Love. Barão Vermelho, Jardins da Babilônia, com os vocais do Frejá. Ainda Oingo Boingo, Stay. E Luke Hash com a música Big in Japan. Agora são 2 horas e 4 minutos, 2 e 4 dessa tarde de sexta-feira, início de final de semana. E aí, como é que você tá? Tudo bem? Tudo bom nesse momento? Em Beltrão, na região, 17 graus é a temperatura. Bom, já falei pra você da previsão do tempo, não tem chuva prevista pros próximos dias, não tem muito frio também previsto, não, a mínima é de 8 graus na semana que vem, né? E final de semana, sol, hoje, amanhã, domingão, teremos sol e temperaturas, eu diria que agradáveis, né? Nem tendo o que reclamar, né? Vamos fazer um intervalo? Bora então, é 3 minutos e a música boa tá de volta pra você, ouvinte.

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5: Olá, 2:18.
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0: Essa banda chama-se Audioslave, tem uns sons bem bacana, né? O som Be Yourself, a gente tocou por aqui na programação, fechando legal essa mega sequência, que teve também Gabriel Pensador, tudo certo. Esse som é de 2009 aí do Gabriel, né? Alok Bibi Rexha com Deep In Your Love, Red Hot Chili Peppers com Can't Stop, abriu a sequência. O intervalo é bem rapidinho, é 3 minutinhos. A música volta pra você aí na sua tarde gostosa de sexta-feira, início de final de semana. Só música boa rolando até as 3. Comigo, Jaime Samuel. Já volto, hein?
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0: 2h28.
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10: Agora 11 para as 3.
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com muito mais programação no seu rádio a partir de agora. Olha só, aumenta o volume que a partir de agora vai esquentar com tantas músicas para você recordar aqui na Naurinha FM 106.3, Arco da Velha, comigo, hein? Keira Lima no comando.

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11: 3:27.
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13: De volta com o Arco da Velha, aqui na programação da Anauim FM 106.3. Sejam bem-vindos.

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3: 3:46

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1: Agora mais um super sucesso bombando aqui na nossa programação 106.3.

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14: 4 e 6.
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1: Quatro e 26.

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1: 106.3, Arco da Velha, comigo Keila Lima. De volta com a programação no seu rádio Anauim FM. Vem cá, você gosta de uma seleção completa? Então segue essa aqui, a melhor música pra você.

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9: Quatro e 45.
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12: Vou fazer companhia pra você das 15 às 17 horas, de segunda a sexta-feira, trazendo muita música pra você recordar, hein? Keila Lima no comando, aqui da Anauim FM 106.3, programa Arco da Velha. Vem junto!

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16: 5 e 7.
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São 17 horas 23 minutos, 17:23. Aqui na 106.3 FM, está no ar o programa Viola Sertaneja. Boa tarde para você que está ligadinho na 106.3 FM, para você que está na live do Facebook, boa

17h23 aqui na 106.3 FM, programa Viola Sertaneja. Na companhia do teu amigo Machado, vamos até as 19 horas. Que saudade! É mais ou menos desse jeito, levando alegria através da música sertaneja.

são 17h25, 17h25, aqui na 106.3 FM, onde você ouve as melhores músicas sertaneja. Chegando aí, vamos que vamos com Rogério e Rejane, Mala Vazia.

São 17 horas e 28 minutos, 17:28, aqui na 106.3 FM. Você ouve as melhores músicas sertanejas na companhia do teu amigo Machado. Nós vamos até as 19 horas, levando alegria para você através da música sertaneja de Paulo e Paulino. Levanta o volume.

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2: São 17h33 aqui na 106.3 FM. Boa tarde, boa tarde. Boa tarde, Vitor Cariscura. Boa tarde, Vitor. Tudo certinho, meu irmão? Tudo beleza? Boa tarde para quem está na live do Facebook e para quem está também ligadinho na 106.3 FM. Boa tarde, Valdir Varela. Boa tarde, Paraná Tintas. Olha só, Valdir, pintando o sete, como sempre, né, Valdir? Como é que é o ditado lá na Maria? Mas esse Valdir não é fraco, né? Obrigado pela companhia, pela parceria. Valdir da Paraná Tintas. Valdir Varela, aquele abraço, meu irmão. Já que você foi comer um franguinho ontem, lá no Clube da Viola, vai aqui pra você, ó, Eduardo Costa, franguinho na panela. Vai pro Vitor Cariscura e pro Valdir Varela da Paraná Tintas.

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1: É, são 17h38 aqui na 106.3 FM. Boa tarde, boa tarde. Pra você que está ligadinho na 106.3 FM, pra você que está na live do Facebook, boa tarde. Boa tarde, Ana Maria. Boa tarde, Valdir Varela. Boa tarde. Boa tarde, boa tarde. Pra quem mais aqui? Carmes Mânica. Boa tarde. Ponte Nova do Cotegipe, é boa noite, manda a música do Teodoro Sampaio, Tapete na Sala, dali a pouquinho, Carmes Mânica, lá na Ponte Nova, obrigado pela companhia. Boa tarde, Valdir Varela, tudo certinho? E falando em Valdir Varela, Ana Maria, tem aniversariante do dia, hoje tem aniversariante, é a nossa aniversariante, nós queremos parabenizar a Dilce, é a Dilce Padilha, olha só, parabéns, felicidade, muitos anos de vida, Dilce, que Deus te proteja, te ilumine, você continue sendo assim, espontânea, festeira, amiga das pessoas, coração enorme, obrigado, minha querida, parabéns pelo seu aniversário. Nós queremos agora procurar essa música aqui, ó. Ana Maria, vamos lá de Parabéns Crioulo. É para a Dilce Varela, que é a nossa, a Dilce Padilha, que é aniversariante, né? Do dia, hoje, da tarde, né? É isso aí, meu amigo Valdir Varela. Olha só, aquele abraço, meu irmão. Você fuma, Valdir, levante o volume, meu irmão.

É, parabéns, felicidade, muitos anos de vida. É, nossa amiga Dilce, Padilha, eu tô confundido, né? Abraço, obrigado, parabéns, felicidade, muitos anos de vida. Vamos de César e Paulinho, Noite Maravilhosa.

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1: São 17h45 aqui na 106.3 FM. Boa tarde. Pedro dos Santos Aguiar. Boa tarde, nosso violeiro. Tudo certinho, seu Pedro? Já vou procurar sua música, tá bom? Carmes Mânica, Ponte Nova do Cotegipe. Família Mânica, levanta o volume que está chegando. Tapete na sala, Teodoro Sampaio.

São 17 horas 49 minutos, 17h49. Nós atendemos a família Mânica. Agora nós vamos atender então Pedro dos Santos Aguiar. Boa tarde, cantor. Tudo bem, nosso violeiro do Clube da Viola, que está pedindo uma de César e Paulinho, Noite Maravilhosa. Vamos tocar novamente? Pode ser, né? Noite Maravilhosa vai pro Pedro Aguiar e pra Maria Goretti. Eles que cantaram ontem. Já vou pedindo desculpa do som, seu Pedro. Nós queimou nossa mesa de som ontem lá no Clube da Viola, na hora da festa. No início, inclusive, né? Quando a gente arruma uma coisa, estraga a outra, mas é assim mesmo, minha gente. Vamos que vamos entendendo, né? Mas se Deus quiser, vamos comprar uma mesa nova e ali o bicho pega. Valeu, obrigado pela companhia a todos que foram prestigiar nossos cantores, nossas cantoras, saborear um macarrão caseiro e um galeto lá no Clube da Viola ontem à noite, né? Show de bola, aquele abraço e obrigado pela presença, meu povo. Chegando aí, César e Paulinho, Noite Maravilhosa, a pedido do Pedro Iardi, também para Maria Goretti.

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1: São 17h55 aqui na 106.3 FM. Boa tarde, Dilce Padilha. Boa tarde. É, está na live. Boa tarde, minha querida. Tudo certinho, Dilce? Tudo certo. Parabéns, muitos anos de vida. É, já tocamos uma para você aí, uma música, né? Tocamos não, colocamos rodar, né? O certo é isso daí, né, Dilce? É, e daí você, não sei se você escutou, mas tá gravadinho aí, tá bom? Beleza, fizemos já homenagem para aniversariante do dia, que a Dilce Padilha é nossa amiga, né? Valeu, tudo de bom. Beleza, meu amigo Divo Gonçalves, gaiteiro velho, tudo certinho, gaúcho. Essa aqui vai para você, então. Tá pedindo uma música, então, para ti, Telefone Mudo, com de Paulo e Paulino.

São 18 horas exatamente aqui na 106.3 FM. Boa tarde para todos que estão na live do Facebook. Boa tarde, Fátima Carletti. Tudo bem, minha querida? Tudo certinho, Fátima? Tudo beleza, então? É, daqui a pouquinho a tua música, tá bom? Agora eu quero cumprimentar a Ivete Faedo. Boa tarde, Ivete. Tudo certinho? Tudo beleza? Já, então, a música da Ivete Faedo, ela que está fazendo um pedido, Mato Grosso e Matias. 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E vai lá a pedido da Ivete Faedo. Levanta o volume, Ivete. Trio Parada Dura, Mato Grosso e Matias. Se for passar em Goiânia.

0: São 18 horas 6 minutos, 18:06. E o frio está chegando, moçada. Não é isso mesmo, Fátima Carlete? Tá quase frio, minha querida. Certinho, certinho. Ela que está pedindo, a Fátima Carlete está pedindo Gilberto Gilmar, capa de revista.
1: Pra vocês, capa de revista. Vamos lá, meu povo. Segura. Todo mundo conhece. Vamos lá.

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1: Olá, meu amigo. Olá, amigo ouvinte. Eu sou o Padre Ezequiel e convido você para, neste momento, rezar comigo. É a oração do fim de tarde, é o agradecimento por mais uma semana. Sexta-feira. Quantas coisas eu fiz e por tudo eu quero agradecer. A gratidão transforma a vida. Por isso, seja uma pessoa sempre agradecida. Agradeça sempre por tudo. E aprenda com tudo. O pensamento do dia é o seguinte: plante sementes de bondade e de amor, mas nunca se preocupe com os resultados futuros. Aguarde o tempo. Por enquanto, plante as sementes da bondade e do amor por onde quer que você passe. Meditemos a canção. Amém.

Rezemos juntos. O anjo do Senhor anunciou a Maria, e ela concebeu do Espírito Santo. Ave Maria, cheia de graça, o Senhor é convosco, bendita sois vós entre as mulheres, e bendito é o fruto do vosso ventre, Jesus. Santa Maria, Mãe de Deus, rogai por nós, pecadores, agora e na hora da nossa morte. Amém. Eis aqui a serva do Senhor, faça-se em mim segundo a vossa palavra. Ave Maria, cheia de graça, o Senhor é convosco, bendita sois vós entre as mulheres, e bendito é o fruto do vosso ventre, Jesus. Santa Maria, Mãe de Deus, rogai por nós, pecadores, agora e na hora de nossa morte. Amém. E o Verbo se fez carne e habitou entre nós. Ave Maria, cheia de graça, o Senhor é convosco, bendita sois vós entre as mulheres, e bendito é o fruto do vosso ventre, Jesus. Santa Maria, Mãe de Deus, rogai por nós, pecadores, agora e na hora de nossa morte. Amém. Rogai por nós, Santa Mãe de Deus, para que sejamos dignos das promessas de Cristo. E agora sobre você a bênção de Deus. Por intercessão de Nossa Senhora, Nossa Mãe, desça sobre a sua casa, a sua vida, sobre o seu descanso, o seu fim de semana, a bênção que Deus quer dar. Que esta bênção te renove, te faça uma pessoa sempre mais serena.

0: plena, mais tranquila e mais livre. Deus quer te abençoar. Em nome do Pai, do Filho e do Espírito Santo. Amém. Eu quero convidar você a procurar as nossas canções no YouTube. Você vai gostar e vão te fazer muito bem. Um abraço, muita paz e até a próxima semana.
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1: É o seguinte, vou cantar para vocês agora, aquele modão que vocês conhecem com o André Andrade...
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2: É, são 18h19 aqui na 106.3 FM, o programaço Viola Sertaneja. Na companhia do teu amigo Machado, nós vamos até as 19 horas, levando alegria para você através da música sertaneja. Obrigado da companhia, quem está ligadinho na 106.3 FM, para você que está na live do Facebook. É, obrigado, Fátima Carlete. Obrigado, Jurema Costa Roque. Obrigado, Ju. É, Ju está lembrando aqui de nós fazer um agradecimento para todo o pessoal lá do quilômetro 20 e também o grupo da Associação de Moradores aqui do bairro Sadia. Obrigado pela presença de ontem à noite, né, na festa do Clube da Viola, um jantar do Clube da Viola, nossos cantores, nossas cantoras. Obrigado por vocês virem prestigiar nossos cantores, nossas cantoras, né? Bairro Sadia, Associação de Moradores, presidente Adalto Zanardi, o presidente da Associação do Bairro Sadia e toda a sua diretoria, né? Obrigado pela presença e pela companhia. E quando tiver lá no Bairro Sadia, com certeza nós estaremos por lá também, tá bom? É grupo de idosos do quilômetro 20, acompanhado ali com a Lourdes Pazini e toda a diretoria, né? Do grupo de idosos do quilômetro 20. Obrigado mesmo, povo querido. É, tinha até cantora. É, Ana Maria, né, Ju? Tinha cantora no grupo, estavam cantando. Olha que maravilha, né? Venham a hora que vocês quiserem. Todas as quintas nós estamos no Clube da Viola, podemos recepcionar vocês. Podem vir para cantar, podem vir para participar. Clube da Viola é isso, né? É para resgatar a música, aquele que tem vontade de tocar o violão, nunca subiu num palco, perdeu um pouquinho a timidez, é exatamente isso, né? Então, aquele abraço fica registrado aqui no programa Viola Sertaneja, o nosso agradecimento à Associação de Moradores do Bairro Sadia e o grupo de idosos do quilômetro 20. Aquele abraço para vocês, vamos mandar Pássaro Ceirinho com a Andréia Andrade.

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3: 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São 18 horas 26 minutos, 18h26. Valeu, obrigado, um abraço pro Gaiteiro do Paraná. Obrigado, João. Aquele abraço, meu irmão. É ele que vai estar dia 2 de agosto. 2 de agosto, gente. Teremos uma grande festa, a festa dos motoristas, lá na Guarda São Cristóvão, lá no Pinheirinho, na Cidade Norte. Nós estaremos por lá, estaremos no palco. Exatamente. Estaremos lá chamando o Gaiteiro do Paraná. Também o João Torres de Ampere, João Torres, Gaiteiro do Paraná, estão juntos, é exatamente, né? E mais outro gaiteiro, aquele que era o gaiteiro do Faustão, né? Agora, no momento, me fugiu aí o nome daquele gaiteiro, aquele gaiteiro que era do Faustão, agora me fugiu o nome, né? Mas, enfim, João Gaiteiro, Gaiteiro do Paraná e o João Torres vão fazer um festão conosco lá dia 2 de agosto, festa dos motoristas. Aguarda São Cristóvão, que nos aguarde, que estaremos fazendo barulho por lá, né? Ana Maria está pedindo Christian Ralph, o IP e o Prisioneiro.

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2: São 18 horas e 32 minutos, 18 e 32, aqui na 106.3 FM. Boa tarde, boa noite, Jacir Caliscura. Boa noite, Caliscura. Já passou o busão por aí, meu irmão? Tudo certo, meu camisa 10? Tudo certinho? Tamo aí já. Manda foto do fogo aí, da costela no fogo, porque esse homem gosta de fazer fogo, né? Grande abraço, meu irmão. Show de bola, Jacir Caliscura. Também a nossa amiga Fátima Carlete está pedindo Gustavo Lima. Já, já, Fátima, beleza? Deixa eu falar agora. 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Valeu, meu irmão! Chegando aí, Gustavo Lima. E a indicação é da Fátima Carlete.

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0: Tá muito baixo, eu quero mais um pouquinho de volume, pode ser? Nada sentiu
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18:39, 18:39 aqui na 106.3 FM. E a Ana Maria está pedindo lágrimas. Lágrimas sobre a mesa. E que banda que é, Ana Maria? É a banda... Banda do Sul, é isso mesmo, né? Levanta o volume, chegando a bandinha pra mudar o ritmo.

0: 6:42.
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4: É, são 18h44 aqui no Viola Sertaneja, na 106.3 FM, na companhia do teu amigo Machado. Vamos até as 19, levando alegria pra você através da música sertaneja, em nome da Via 1 Pneus e Auto Center. 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Quem está chegando aqui, apaixonado, apaixona muita gente, Rio Negro e Solimões.

São 18 horas e 55 minutos, 18h55, aqui na 106.3 FM, programaço Viola Sertaneja, na companhia do teu amigo Machado. Vamos até as 19 horas, levando alegria pra você através da música sertaneja, em nome do Restaurante Mafissone. 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Chegando aí, vai lá para toda a moçada do Restaurante Mafissone, de Paulo e Paulino. Tô indo embora!

0: É, são 19 horas aqui na 106.3 FM. Eu quero agradecer a todos que estavam na live do Facebook. Você que estava ligadinho na 106.3 FM. O nosso abraço e o nosso muito obrigado. Fiquem todos com Deus. Tenham todos um bom final de semana. E até a próxima, moçada. Estou me retirando.
1: 85 mil moradias serão construídas por meio do Minha Casa Minha Vida. 50 mil delas na modalidade rural do programa.
2: O governo federal prevê investimento total de 10 bilhões de reais nesta nova seleção habitacional.
1: E vamos falar também da transferência de imóveis federais para municípios regularizarem casas nas periferias.
2: Para acomodarem famílias em prédios que estão ociosos nas cidades.
1: É o programa Imóvel da Gente, tema da nossa entrevista com a secretária de Patrimônio da União, Carolina Stuck.
2: Hoje, na apresentação da Voz do Brasil, eu, Mariana Jungmann e Luciano Seixas.
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2: Foi lançada hoje uma nova vertente do programa Move Brasil, agora para ajudar entregadores de aplicativos na entrega e transporte de passageiros.
1: Eles vão poder financiar motos e outros veículos semelhantes para trabalhar com total garantia do governo.
3: O programa Move Brasil, entregadores e MotoApp é voltado para motociclistas ou ciclistas que trabalham com entregas de mercadorias, transporte de passageiros ou de cargas. Com a linha de crédito, eles vão poder financiar veículos como bicicletas elétricas, ciclomotores, motonetas e motos flex e elétricas produzidos no país. O presidente Lula comentou que a nova linha de crédito dá autonomia aos entregadores, que terão total garantia do governo para conseguir o financiamento.
4: O que é que nós fizemos de novidade? O governo está assumindo o fundo garantidor para que ninguém deixe de emprestar dinheiro para vocês comprar moto por falta de garantia. O governo é a garantia de vocês. Vocês não estão apenas conquistando o direito de ter uma moto. O que a gente tem que dar é o seguinte, a gente está deixando de pagar um aluguel para a gente comprar um patrimônio.
3: Será possível financiar um veículo por beneficiário e os trabalhadores terão 2 meses para começar a pagar, com prazo de financiamento de até 48 meses. E as montadoras poderão oferecer descontos para a compra. As taxas de juros são de 12% ao ano para os homens e 11,5% para as mulheres. Se o trabalhador financiar R$ 21 mil reais para comprar sua moto, por exemplo, a parcela ficará em cerca de R$ 552. Para o coordenador da Aliança Nacional dos Entregadores por Aplicativo, Nicolas Souza, poder financiar um veículo vai trazer segurança aos trabalhadores.
5: A gente vai poder trocar de moto com mais facilidade, a gente vai poder conseguir comprar bike elétrica, principalmente os irmãos que entregam de bike aí e que tem poucas condições hoje de trabalhar com saúde, com segurança, pedalando morro acima, né?
3: Podem solicitar o financiamento ciclistas e motociclistas cadastrados como entregadores em aplicativos há pelo menos 6 meses e que tenham realizado no mínimo 100 corridas. E ainda entregadores com carteira assinada que atuem há pelo menos 6 meses na mesma empresa. O ministro do Desenvolvimento, Indústria, Comércio e Serviços, Márcio Elias Rosa, comentou o alcance do programa.
6: Se nós contarmos todos, os seletistas, os de plataforma, nós vamos alcançar 1 milhão de colegas, aí, de companheiros e de companheiras. Todos os dias rodam as ruas de todas as cidades, pequenas e grandes cidades, levando remédio, comida, documento. E essas pessoas que trabalham tanto dia após dia são absolutamente essenciais.
3: A adesão ao MOVE será pelo site gov.br/MOVEBrasil. Após o cadastro, o trabalhador será informado se atende às condições e a partir de 13 de julho poderá procurar a Caixa, o Banco do Brasil ou instituições financeiras habilitadas para a contratação do financiamento. Reportagem Márcia Fernandes.
2: Moradias para quem vive no campo, em comunidades rurais e quilombolas.
1: O governo do Brasil anunciou a contratação de 85 mil moradias pelo programa Minha Casa Minha Vida.
2: Também foi contemplada a modalidade de construção por meio de entidades, como associações e cooperativas.
7: Um total de 85 mil moradias serão construídas por meio do Minha Casa Minha Vida. Destas, 50 mil unidades serão destinadas à modalidade rural do Programa Habitacional do Governo. Atualmente, a iniciativa contempla famílias com renda bruta anual de até 50 mil reais. Entre os beneficiários estão agricultores familiares e integrantes de comunidades quilombolas rurais. Para Vânia Marques, presidente da Confederação Nacional dos Trabalhadores Rurais e Agricultores Familiares, as novas moradias representam reconhecimento para o povo do campo.
8: Garantir moradia digna para as famílias do campo é reconhecer a contribuição para o país e afirmar que ninguém pode ser deixado para trás.
7: Outras 35 mil moradias vão atender a beneficiários do Minha Casa Minha Vida, a entidade, em 218 municípios brasileiros. Esta linha do programa federal é voltada para famílias de baixa renda, organizadas por entidades privadas sem fins lucrativos, que em alguns casos também auxiliam na execução das obras e no suporte técnico dos projetos. O presidente Lula garantiu que mais recursos podem ser liberados para esse tipo de parceria.
9: A única coisa que vocês precisam é que a gente tenha confiança em vocês e respeito, que vocês darão conta do recado. Portanto, se preparem, porque quanto mais casa vocês fizerem, quanto melhor for a qualidade da casa que vocês fizerem, mais vocês vão ter direito de ter mais casa para fazer.
7: O ministro das Cidades, Vladimir Lima, reforçou que as duas modalidades do programa Minha Casa Minha Vida, entidades e rural, são importantes porque a participação da população é protagonista na solução de problemas habitacionais.
10: Somente por intermédio dessas entidades conseguimos chegar na zona rural e oferecer moradia digna aos brasileiros do campo. São empreendimentos que de fato vão transformar a vida das famílias e dar dignidade para as famílias aí que esperam tanto tempo por uma casa para morar.
7: O governo do Brasil prevê investimento total de 10 bilhões de reais nesta nova seleção habitacional. Os recursos serão liberados através do Fundo de Desenvolvimento Social. O governo do Brasil também anunciou a liberação de 1 bilhão de reais em crédito instalação, que é destinada à construção e reforma de casas para famílias assentadas e comunidades quilombolas, que fazem parte do Programa Nacional de Reforma Agrária. Reportagem Gabriela Noronha.
1: De um lado, imóveis ociosos da União, como prédios públicos em regiões centrais das grandes cidades, ou áreas que já foram rurais e hoje viraram a casa de muita gente nas periferias pelo país.
2: De outro lado, famílias que precisam dos títulos de propriedade das suas casas ou de um apartamento para morar. Prefeituras que precisam de espaço para equipamentos públicos.
1: Para fazer esses dois universos se encontrarem, o governo do Brasil criou o programa Imóvel da Gente.
2: Mais cedo, nós conversamos com a secretária de Patrimônio da União, Carolina Stuck, sobre esse trabalho. Acompanhe a entrevista. Secretária Carolina Stuck, muito boa noite. Vamos começar falando do programa Imóvel da Gente? Ele tem feito

0: prioriza quatro áreas de ação. Né? A primeira delas é a habitação de interesse social, numa forte parceria com o programa Minha Casa Minha Vida, nas suas várias modalidades, mas em especial o programa Minha Casa Minha Vida Entidade. A segunda linha visa fazer a regularização fundiária, porque várias áreas da União, historicamente, se transformaram em centros urbanos, foram urbanizados, a população ocupou essas áreas, e essas famílias não receberam até hoje os seus títulos de propriedade. Então, um dos objetivos é fazer essa regularização, né, esse loteamento, esse parcelamento dessas áreas, para que as famílias possam ter os seus títulos. A terceira área de atuação do programa são as políticas públicas e os programas estratégicos do governo federal. Aqui entra a educação, a saúde, a assistência social, a segurança alimentar, a cultura, enfim, diversos equipamentos, né, tanto equipamentos federais como daqueles que são geridos por estados e municípios, numa parceria com esses entes, para que a gente possa, então, beneficiar ao máximo o atendimento à população. E uma última linha, que são grandes áreas, né, que já foram áreas operacionais, como aeroportos ou rede ferroviária, e que hoje se transformam em equipamentos de múltiplos usos. Né? Essas são as quatro principais áreas aí do programa.
1: E que tipos de imóveis entram no programa? Prédios, fazendas, salas comerciais? Como é que é isso, secretária?
0: Isso, a Secretaria de Patrimônio da União faz a gestão de todos os tipos de imóveis, né? Como vocês citaram, prédios ou terrenos desocupados, às vezes grandes áreas rurais, e cada uma delas vai sendo destinada para uma finalidade para a qual ela tem vocação. Então, tem áreas, né, rurais, por exemplo, que são destinadas ao INCRA para reforma agrária ou que são áreas de ocupação originária dos nossos povos e comunidades tradicionais, às vezes áreas, né, das comunidades ribeirinhas próximas aos rios federais, mas também os prédios, às vezes prédios da própria administração pública federal que acabaram sendo desocupados, que a administração não utiliza mais nos centros das áreas urbanas e que hoje podem virar moradia, por exemplo, né? Então, a gente tem todos esses tipos de imóveis dentro do escopo de atuação aí do programa Imóvel da Gente.
2: Secretária, a senhora mencionou antes que algumas áreas da União acabaram virando cidades, né? E que o governo faz esse esforço de regularização de titulação dessas pessoas que foram morar lá, né? E ontem o presidente Lula anunciou a destinação de imóveis numa parceria e também com o programa Periferia Viva. Como é que esses dois programas conversam? Como é que vocês trabalham juntos?
0: Perfeito. Então, a SPU fez um trabalho, um esforço muito grande para fazer um mapeamento de todos esses núcleos urbanos informais que existem em áreas da União, para poder fazer esse processo de regularização. Então, quais são as famílias que ocupam? Só que, e precisa para que isso aconteça, dos parceiros locais, dos estados e dos municípios, que são eles que conseguem fazer o projeto de urbanização dessas áreas, o loteamento, mas isso tudo custa caro, né? É preciso fazer o georreferenciamento, é preciso um trabalho social com as famílias para fazer o cadastramento dessas famílias, e nem sempre os entes locais, os municípios têm, né, capacidade de gestão e capacidade financeira para fazer isso. Então, nessa parceria, o Ministério da Gestão e Inovação e o Ministério das Cidades conseguiram fazer uma parceria. O PAC Periferia Viva está investindo 200 milhões de reais para atender, nesse primeiro momento, 91 núcleos urbanos em 45 municípios. Foi isso que a gente anunciou ontem, né? Celebrou alguns desses contratos ontem. E essa parceria é inédita. É a primeira vez que esse recurso para titulação de famílias é destinado exclusivamente para áreas da União.
1: Quantos imóveis já foram repassados para o Imóvel da Gente e qual a expectativa de repasses até o fim do ano?
0: Ontem nós anunciamos, no balanço de maio de 2026, 1.804 imóveis destinados. E ontem, com as destinações de ontem, a gente já chegou a quase 1.900 imóveis. A expectativa é que até o final do ano a gente chegue a 2.000 imóveis, beneficiando aí em torno de 400 mil famílias em centenas de municípios em todos os estados brasileiros.
2: Muito bem, nós conversamos com a secretária de Patrimônio da União, Carolina Stuck. Muito obrigada, secretária, pela sua entrevista à Voz do Brasil.
0: Obrigada a vocês, boa noite.
1: O governo vai investir 160 milhões de reais para fortalecer a economia popular e solidária.
2: Esse modelo econômico tem como princípio a cooperação entre os trabalhadores,

0: e a solidariedade.
1: O resultado é uma remuneração mais justa, maior preocupação com o meio ambiente e o fortalecimento das redes locais de fornecimento.
0: Uma cadeia de produção que envolve 5 estados do país com foco na sustentabilidade. Esse é o trabalho da cooperativa Justa Trama, com sede em Porto Alegre, que comercializa itens de vestuário e artigos de enxoval, feitos com algodão agroecológico. Patrícia Ribas, costureira e diretora financeira da cooperativa, explica como é o processo de produção.
2: A plantação do algodão sai do estado do Ceará e do Rio Grande do Norte, vai para Pará de Minas, é feito fio, e o tecido vai para Porto Alegre, Rio Grande do Sul, onde é produzida as peças. Rondônia também está incluído, porque ela também faz parte com os adereços, botões de cascas de coco e produtos da Amazônia mesmo, né?
0: O dinheiro arrecadado no fim do ano é repartido entre todas as organizações que participam da cooperativa. Esse é um modelo de economia popular e solidária, forma coletiva de organização em que os trabalhadores se baseiam na cooperação e na solidariedade. Para fortalecer iniciativas como essa, o governo vai investir 160 milhões de reais. O anúncio foi feito nesta sexta-feira, durante o primeiro Festival Nacional de Economia Popular e Solidária, realizado no Rio de Janeiro, com apoio do Ministério do Trabalho e Emprego. Fernando Zamban, secretário nacional de Economia Popular e Solidária, explica a que esse dinheiro se destina.
3: Grande parte dos investimentos vem no apoio à melhoria da gestão dos empreendimentos, que é o grande problema, o grande gargalo identificado por esses empreendimentos. Outra parte é investimento, adquirir equipamentos, logística, para permitir que eles tenham mais condições de disputar licitações públicas, acesso ao mercado, colocar o produto no mercado convencional que nós encontramos nas prateleiras, ter produto da economia solidária também disponível para a população em geral.
0: Ainda durante o evento, foi assinada a portaria que institui o 2º Plano Nacional de Economia Solidária, principal instrumento de planejamento estratégico do setor. A carioca Maria Inês de Queiroz Calper faz questão de comprar itens artesanais e contribuir para a valorização de iniciativas ligadas à economia solidária.
4: Primeiro que eu acho mais belo, eu acho o preço mais justo e eu dou realmente o valor. Essa coisa do tempo, da dedicação, né, do físico da pessoa, debruçar sobre aquilo e fazer aquele trabalho manual, eu acho isso muito importante.
0: Hoje há cerca de 30 mil empreendimentos econômicos solidários no país, geralmente na área de artesanato e na produção de alimentos, sendo que a maior parte dessas organizações ainda atuam de maneira informal. Reportagem Natália Koslick.
5: Em uma entrevista à TV Brasil, da empresa Brasil de Comunicação, o diretor do Programa Nacional de Imunizações, Éder Gatti, explicou sobre a suspensão temporária da vacina contra a dengue do Butantan.
1: A ideia é estudar os casos junto ao Instituto e à Anvisa para identificar possíveis fatores de risco e orientar a população da forma mais segura possível.
5: Mais cedo, nós conversamos com a repórter Natália Koslick para entender o que houve e as providências que estão sendo tomadas. Boa noite, Natália. Vamos rememorar o que houve. A vacina começou a ser aplicada, foi suspensa essa semana, né? Conta pra gente.
0: Boa noite, Mariana, Luciano e ouvintes da Voz do Brasil. A vacina contra a dengue, desenvolvida pelo Instituto Butantan, passou por todos os estudos e testes necessários antes de ser disponibilizada à população. Ou seja, ela seguiu o processo normal das vacinas que são incorporadas para distribuição pelo Sistema Único de Saúde. O que acontece é que quando a escala foi ampliada, foram manifestados aqueles 42 casos de eventos raros divulgados pelo Ministério da Saúde no início da semana. E por isso a decisão pela suspensão temporária do imunizante. Agora esses casos vão ser avaliados individualmente para investigar o que houve com esses pacientes e possíveis fatores de risco que tenham interação com a vacina. Em entrevista à TV Brasil, o diretor do Programa Nacional de Imunizações, Éder Gatti, explicou como funciona esse processo.
6: A gente vai fazer um levantamento assim, quais foram os fatores de risco que levaram essas pessoas a desenvolverem esses agravos, considerando que a maioria, e a grande maioria, não desenvolveu. Porque, eventualmente, nessas investigações, a gente acaba identificando fatores de risco que permite a gente direcionar a vacina para um grupo e contraindicar para outro. Por exemplo, pode ser desde um uso de medicamento, pode ser desde uma doença que a pessoa tenha, pode ser até mesmo a idade dela. Tudo isso são coisas que a gente precisa avaliar com muito cuidado para tomar a melhor decisão e garantir a proteção da população. Quando a gente vacina em massa, os eventos muito raros aparecem, que foi justamente o que aconteceu.
0: Vale ressaltar que foram notificados 42 eventos em um universo de 500 mil pessoas que haviam sido vacinadas até o momento.
1: Natália, com essa suspensão, o que acontece com as doses do imunizante que já foram distribuídas aos estados e municípios?
0: Luciano, por enquanto essas doses ficam em stand-by, até que haja uma definição definitiva sobre essa análise, que está sendo desenvolvida em parceria com o Instituto Butantan e a Anvisa.
5: Agora, Natália, existe uma outra vacina contra a dengue, do laboratório Takeda, que também foi incorporada ao SUS e que já vinha sendo aplicada em crianças e adolescentes, né? Sei que deve ter muita gente preocupada com isso por aí. Muda alguma coisa no caso desse imunizante?
0: A princípio, não, Mariana. O diretor do Programa Nacional de Imunizações, Eder Gatti, explicou que no caso da vacina do laboratório japonês, não foram encontrados agravos.
6: A vacina do laboratório Takeda, que foi incorporada em 2024, nós já temos quase 9 milhões de pessoas vacinadas pelo SUS, de 10 a 14 anos, e nós fizemos a mesma avaliação com essa vacina e não encontramos nada semelhante até o momento. Então, a vacinação contra a dengue das crianças e dos adolescentes de 10 a 14 anos é feita com outra vacina, e essa outra vacina tem um bom perfil de segurança, uma vez feita conforme os protocolos do Ministério da Saúde.
1: Agora, como evitar que essa investigação acabe gerando desconfiança sobre a eficácia das vacinas em geral?
0: Pois é, Luciano, exatamente o contrário. Esse episódio deve ser interpretado de forma oposta, na visão do diretor do Programa Nacional de Imunizações. Ele fez questão de ressaltar que todo esse processo da suspensão temporária deve reforçar a confiança das pessoas no trabalho de controle dos órgãos de saúde, já que foi o próprio governo que divulgou os casos e que prestou os esclarecimentos.
6: O Ministério deu toda a transparência para o que foi encontrado. Isso demonstra que as pessoas devem ter confiança no programa e confiança no Sistema Único de Saúde. Porque se nós encontrarmos qualquer problema em qualquer produto que é utilizado na população, nós seremos os primeiros a tomar providência e os primeiros a comunicar.
0: Vale lembrar que a vacina contra a dengue, desenvolvida pelo Butantan, estava sendo aplicada apenas em cidades de São Paulo, Minas Gerais, Ceará e Tocantins. E para quem tomou a vacina nos últimos 21 dias, a orientação do Ministério da Saúde é fazer o acompanhamento em uma unidade de saúde local para observar possíveis reações adversas. Mariana, Luciano.
5: Obrigada, Natália Kozlik, pelas suas informações aqui na Voz do Brasil.
1: Daqui a pouquinho, às 23 horas e 59 minutos de hoje, as inscrições para o Exame Nacional do Ensino Médio.
5: Esse mesmo prazo vale para quem deseja solicitar atendimento especializado e tratamento por nome social.
1: As provas serão aplicadas nos dias 8 e 15 de novembro em todo o país e são a principal porta de entrada para a educação superior no Brasil, como destacou o ministro da Educação, Leonardo Bacchini.
7: O Enem é muito importante porque é a principal ferramenta de acesso à educação superior no Brasil hoje. Com seu resultado do Enem, você pode acessar o SISU, ou seja, você pode ingressar nas universidades federais, em universidades estaduais, nas universidades públicas do Brasil. Você pode acessar o ProUni, você pode acessar o FIES e muitas universidades privadas também utilizam ao longo do ano a nota do Enem. E agora temos uma novidade, que as universidades federais também, no meio do ano, têm o SISU+, que aproveita também as notas do Enem. Com isso, sua vida muda.
5: As inscrições devem ser realizadas na página do participante, no endereço enem.inep.gov.br/participante.
1: Lembrando que os estudantes concluintes do ensino médio da rede pública também devem acessar esse mesmo endereço para confirmar a participação no Enem e complementar as informações necessárias.
5: A inflação desacelerou no mês de maio, com índice de 0,58% contra 0,67% no mês de abril.
1: De acordo com o Instituto Brasileiro de Geografia e Estatística, os maiores impactos foram dos grupos alimentos e bebidas, seguidos por habitação, cuidados pessoais e energia elétrica.
5: Em 2026, até maio, a inflação é de 3,20% e nos últimos 12 meses, a alta no custo de vida é de 4,72%.
1: O próximo lote de restituição do Imposto de Renda de Pessoa Física será pago em 30 de junho.
5: Os demais créditos serão programados para 31 de julho e 31 de agosto.
1: O primeiro lote foi pago em 29 de maio e somou 16 bilhões de reais.
5: Entre as novidades desse ano está o cashback, destinado a contribuintes com direito à restituição, que não estavam obrigados a apresentar a declaração referente a 2024.
1: Nesses casos, a Receita Federal vai elaborar uma declaração no modelo simplificado.
5: O pagamento desse lote será feito em 15 de julho.
1: E essas foram as notícias do Governo do Brasil.
5: Uma realização da Secretaria de Comunicação Social da Presidência da República.
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5: E agora com as notícias do Poder Judiciário e do Congresso Nacional. Boa noite, um bom fim de semana.
1: A gente volta na segunda-feira. Boa noite, até lá.
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10: STF determina ajustes no plano de reestruturação da CVM.
11: No dia de combate ao trabalho infantil, o TST destaca a campanha Vida de Aprendiz.
10: Para o STJ, comprador de imóvel tem legitimidade para exigir obras em áreas comuns.
11: Boa noite, eu sou Marcela Luiza.
10: E eu sou Walter Lima.
11: O Supremo Tribunal Federal determina novas medidas para reforçar a atuação da Comissão de Valores Mobiliários, órgão responsável pela fiscalização do mercado de capitais brasileiro.
10: A decisão é do ministro Flávio Dino, relator do caso no STF. Judite Aragão.
12: O ministro reconheceu avanços nas medidas voltadas à modernização tecnológica da Comissão de Valores Mobiliários, como o uso de inteligência artificial, a integração de bases de dados e a ampliação da cooperação entre órgãos de fiscalização. Mas considerou insuficientes as propostas relacionadas ao aumento da produtividade e à recomposição do quadro de pessoal da autarquia. Na decisão, Flávio Dino rejeitou a meta apresentada pela União de reduzir em apenas 20% o estoque de processos administrativos em tramitação. O ministro considerou o índice incompatível com a gravidade da crise e determinou a apresentação de novas metas para acelerar a análise e o julgamento dos casos.
11: Hoje, 12 de junho, é o Dia Mundial de Combate ao Trabalho Infantil.
10: Para marcar essa data, a Justiça do Trabalho criou a campanha nacional Vida de Aprendiz. Começar certo faz toda a diferença, que está sendo promovida durante todo o mês. Larissa Batista.
13: O foco do TST tem sido converter esse tipo de ação irregular em vagas de jovem aprendiz, garantindo proteção legal, remuneração e a permanência na sala de aula. Os dados mais recentes do IBGE mostram que o país tem mais de 1 milhão e 650 mil crianças e adolescentes entre 5 e 17 anos em situação de trabalho infantil. Alguns são submetidos às piores formas de exploração, que envolvem graves riscos à saúde e à segurança.
11: Comprador de imóvel pode ajuizar ação individual para exigir obras de infraestrutura em áreas comuns do condomínio.
10: Para o STJ, não é necessária a ação coletiva dos condôminos. Fátima Uchoa.
14: O comprador de um lote ajuizou ação contra a construtora responsável pelo loteamento, pedindo a conclusão de obras de infraestrutura nas áreas comuns que estavam atrasadas. A Justiça de Goiás condenou a empresa a finalizar as obras e aplicou multa contratual pelo atraso na entrega. A terceira turma do STJ manteve a determinação. Segundo a relatora ministra Nancy Andrighi, embora a conclusão das obras prometidas em contrato seja um direito coletivo de todos os proprietários, o descumprimento também atinge diretamente a esfera particular de cada um, o que permite a atuação individual na justiça.
11: Ministro Cássio Nunes Marques completa um mês na presidência do Tribunal Superior Eleitoral.
10: Defesa da urna eletrônica e do voto livre marcam o primeiro mês de gestão. Fábio Ruas.
15: O ministro Cássio Nunes Marques tem uma agenda marcada pela defesa da democracia, inclusão, fortalecimento da confiança no sistema eletrônico de votação e pela preparação para as eleições 2026. Outro foco da gestão é o enfrentamento da desinformação e do uso indevido da inteligência artificial.
11: Justiça Federal determina medidas para garantir serviços de saúde em reservas extrativistas no Amazonas.
10: Decisão atende a pedido do Ministério Público Federal, Sabrine Menezes.
16: Segundo as investigações, as Resex Ituxi e Médio Rio Purus, localizadas em Lábrea, abrigam diversas comunidades tradicionais que enfrentam dificuldades de acesso aos serviços de saúde devido à localização e às peculiaridades da região. Com a decisão, a União e o município devem apresentar, em até 30 dias, medidas para garantir transporte de emergência e atendimento médico para as comunidades. Caso não cumpram as determinações, União e município podem ser multados em R$5.000 por dia.
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11: Uma boa noite.
10: Bom fim de semana e até segunda-feira.
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18: Eu sou Humberto Pinheiro e estes são os destaques de hoje do Jornal do Senado que começa agora. Projeto aprovado no Senado amplia a proteção à honra e à privacidade das pessoas. Trabalhadores da safra não poderão acumular salário e benefícios sociais. Proposta pode facilitar a quitação de dívidas entre contribuintes e o poder público. Boa noite. Uma proposta que restringe a divulgação de imagens de vítimas de crimes ou acidentes avançou no Senado. O projeto foi aprovado pela Comissão de Constituição e Justiça e segue agora para análise do plenário. A medida prevê limites para a divulgação e o compartilhamento de imagens que possam expor a dignidade das vítimas e de seus familiares. Repórter Pedro Pincer.
19: O texto altera o Código Civil para prever que o registro ou a divulgação de imagens de vítimas de crimes ou acidentes e de cadáveres poderão ser proibidos quando atingirem a honra da pessoa retratada ou tiverem finalidade comercial. Atualmente, a legislação já prevê restrições para a divulgação de escritos e imagens de uma pessoa nessas situações. O relator, senador Marcelo Castro, do MDB do Piauí, falou sobre o fato que motivou a apresentação do projeto.
20: Foi o acidente que aconteceu com a cantora Marília e compositora Marília Mendonça, que foi filmada a imagem dela, foi divulgado. Isso causou um grande trauma e esse projeto visa exatamente a proteger essas imagens de pessoas que são vítimas de acidente ou de violência.
19: O texto alternativo de Marcelo Castro altera ainda a pena prevista no texto original. Em vez de reclusão, a punição passa a ser de detenção de 6 meses a 2 anos e multa. A proposta segue agora para o plenário.
18: A criação da Universidade Federal do Xingu, no Pará, avançou no Senado. A Comissão de Educação aprovou o projeto que institui a UFX, com sede no município de Altamira. A Universidade Federal do Xingu deverá atender cerca de 430 mil moradores de municípios da região da Transamazônica e das bacias dos rios Xingu e Tapajós. Mais informações com o repórter Rodrigo Rezende.
21: A Comissão de Educação do Senado aprovou a criação da Universidade Federal do Xingu, a UFX. Pela proposta, a nova instituição, com sede em Altamira, será criada a partir do desmembramento da Universidade Federal do Pará. A relatora do projeto, senadora professora Dorinha Seabra, do União do Tocantins, destacou que a presença de uma universidade federal modifica o cenário social da região de instalação.
22: A implantação de uma instituição autônoma com capacidade em pesquisa e extensão contribui sensivelmente para a transformação da realidade social e econômica do seu entorno.
21: O senador Zequinha Marinho, do Podemos do Pará, afirmou que o funcionamento de uma universidade federal em Altamira irá contribuir muito para uma região que fica centenas de quilômetros afastada da capital, Belém.
23: A cidade de Altamira, que é o principal polo da Transamazônica, é em torno de 850 quilômetros. Então, há um vazio nessa região da presença da universidade pública para preencher esse espaço, atendendo não só a cidade de Altamira, que já é, digamos, a sede da extensão da UFPA lá, e faz um trabalho extraordinário, mas não tem pernas para atingir os municípios do Xingu, né?
21: A proposta, que foi apresentada pelo então senador Paulo Rocha, do PT do Pará, será analisada agora pela Câmara dos Deputados.
18: O senador Rogério Marinho, do PL do Rio Grande do Norte, criticou a condução da política econômica do governo federal e afirmou que o crescimento dos gastos públicos tem provocado o aumento da dívida do país. Segundo o parlamentar, a situação fiscal brasileira se deteriorou nos últimos anos e poderá gerar impactos negativos para as próximas gerações. O senador comparou os indicadores econômicos atuais aos registrados durante a gestão do ex-presidente Jair Bolsonaro. Para Marinho, o aumento das despesas públicas é resultado da criação de novos tributos. O parlamentar também citou projeções da instituição fiscal independente sobre a relação entre dívida pública e produto interno bruto, o PIB.
2: Nós sabemos que ao final deste período, a dívida, relação dívida-PIB, que era 71 pontos percentuais, segundo o IFE, que é a nossa instituição fiscal independente aqui do Senado da República, baterá 84 pontos percentuais. Significa que os brasileiros vão herdar uma herança maldita do governo do PT.
18: Trabalhadores rurais contratados por safra não poderão acumular o salário com benefícios sociais. O governo federal vetou integralmente o projeto aprovado pelo Congresso que autorizava a manutenção desses benefícios durante a contratação temporária no campo. A proposta tinha como objetivo estimular a contratação de mão de obra sazonal na agricultura sem a perda de programas sociais. Com o veto, a decisão agora será analisada pelo Congresso Nacional, que poderá manter ou derrubar o veto. Repórter Marcela Cunha.
3: A proposta determinava que o salário recebido em atividades de plantio e colheita não entrasse no cálculo da renda familiar usado para conceder ou manter benefícios sociais como Bolsa Família. Na justificativa do veto, o governo afirmou que a proposta é inconstitucional e criaria uma despesa obrigatória e permanente sem estimativa do impacto financeiro. Mas o relator do projeto, o senador Jaime Bagatoli, do PL de Rondônia, argumentou que a dificuldade de contratar trabalhadores já provoca perdas em diferentes culturas e regiões do país.
4: O pessoal da Bahia está de joelho por não ter mão de obra. Está se perdendo manga, cacau, uva e ninguém pode fazer essa contratação sem carteira assinada.
3: Pelo texto aprovado no Senado, o trabalhador poderia aceitar o emprego formal durante a safra sem perder imediatamente o benefício. O veto ainda será analisado em uma sessão conjunta do Congresso Nacional.
18: Já o senador Lucas Barreto, do PSD do Amapá, defendeu o avanço da exploração de petróleo e gás na margem equatorial, faixa litorânea que se estende do Amapá ao Rio Grande do Norte. Segundo o parlamentar, a atividade pode representar uma oportunidade para reduzir desigualdades históricas na Amazônia e impulsionar o desenvolvimento econômico do estado que ele representa. E o Senado deve analisar um projeto de lei que permite a utilização de créditos e direitos creditórios para quitar dívidas entre a União, estados e municípios e contribuintes. A medida pretende dar mais eficiência à gestão de créditos públicos e facilitar a solução de pendências financeiras entre o poder público e os contribuintes. Repórter Alexandre Campos.
6: O mecanismo previsto no projeto é simples. O particular, pessoa física ou jurídica que tiver um direito líquido e certo para receber da União como precatório federal ou crédito de tributo federal reconhecido, poderá receber autorização federal para usá-lo para quitar ou amortizar uma dívida que tem com estados, Distrito Federal ou municípios. As prefeituras e os governos estaduais, por sua vez, poderão usar esses créditos dos particulares para pagarem ou reduzirem suas dívidas com o governo federal. Essa triangulação, segundo o autor do projeto, o senador Alan Rick, do Republicanos do Acre, vai facilitar o pagamento de dívidas.
24: A ideia é dar utilidade econômica a créditos que já existem e permitir que eles sejam usados para resolver passivos públicos de forma mais eficiente.
6: Alan Rick lembrou ainda que os estados, o Distrito Federal e os municípios poderão limitar o uso desse mecanismo, considerando os contribuintes que dificilmente pagariam suas dívidas com esses entes.
18: Com trabalhos técnicos de Josivaldo Souza, o Jornal do Senado fica por aqui. Acompanhe agora as notícias do Tribunal de Contas da União e da Câmara dos Deputados. Boa noite e bom fim de semana.
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1: O Tribunal de Contas da União avaliou o sistema de concessão automática de benefícios do Instituto Nacional de Seguridade Social, o INSS. A ferramenta foi criada para agilizar a análise dos pedidos e reduzir o tempo de espera dos segurados. A fiscalização apontou avanços na automação, mas também que os resultados esperados ainda não foram alcançados. Um dos problemas é que a fila de espera e o tempo de análise continuam sendo desafios para o INSS. A auditoria identificou o uso de sistemas antigos, falta de pessoal e dificuldades para ampliar o número de benefícios concedidos de forma automática. O TCU fez recomendações para aumentar a segurança das análises automáticas e melhorar o atendimento ao cidadão. Saiba mais em tcu.gov.br.
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5: Câmara facilita o acesso de garis ao banheiro durante o período de serviço.
7: Projeto que proíbe atenuante em crimes de violência sexual vai a plenário.
5: Salvador poderá ser a sede simbólica do governo federal no dia 2 de julho.
7: Boa noite. Os deputados aprovaram um projeto que transfere simbolicamente a sede do governo federal para Salvador no dia 2 de julho. Agora o texto será analisado pelo Senado, como informa a repórter Daniele Lessa.
8: A Câmara dos Deputados aprovou o projeto que estabelece a transferência simbólica e temporária da sede do governo federal para a cidade de Salvador, capital da Bahia, no dia 2 de julho de cada ano. O 2 de julho é o principal feriado estadual da Bahia, celebrando a consolidação da independência do Brasil com a expulsão definitiva das tropas portuguesas de Salvador em 1823, em lutas que tiveram a participação de figuras históricas como Maria Quitéria, jovem que se disfarçou de homem, ingressou no exército para lutar pela independência, mostrando grande habilidade no combate. Pelo texto aprovado, apresentado pelo deputado Léo Prates, da Bahia, a sede do governo federal será transferida simbolicamente para Salvador nessa data, em homenagem às celebrações da independência. A medida terá caráter simbólico e não interrompe o funcionamento normal das instituições em Brasília. Relator da proposta, o deputado Gabriel Nunes, do PSD baiano, destacou que a independência brasileira não se limitou a um único episódio, tendo a Bahia um papel central nesse processo, especialmente no Recôncavo baiano, que serviu como base de organização das forças que lutaram contra o domínio português após a proclamação da independência em 7 de setembro.
25: Naturalmente, o 7 de setembro de 1822 é de grande valia, de grande importância, representa o grito de independência do nosso país, mas ainda havia grande dificuldade na consolidação em diversas localidades e nosso Estado teve um papel preponderante para essa consolidação, principalmente no nosso Recôncavo baiano.
8: O deputado Kim Kataguiri, do Missão de São Paulo, se manifestou contra a votação do projeto, argumentando que existem temas de maior relevância para serem aprovados no plenário da Câmara.
26: Está muito caro o Congresso para fazer esse trabalho, para ficar decidindo sobre esse tipo de pauta. Sinceramente, vossas excelências acham que não há matéria mais importante, que essa é a prioridade para ser levada para o plenário, que não poderia aprovar numa comissão?
8: O projeto que estabelece a transferência simbólica da sede do governo federal para Salvador no dia 2 de julho agora será analisado pelo Senado. Da Rádio Câmara de Brasília, Daniele Lessa.
0: Direitos Humanos.
5: Clarissa Tércio, do PP de Pernambuco, critica a participação de crianças na última edição da Parada do Orgulho LGBT+, em São Paulo. A parlamentar argumenta que o evento possui conteúdo estritamente adulto e inadequado para menores de idade.
7: Segundo Clarissa Tércio, a infância está sendo utilizada como instrumento de militância ideológica por meio de financiamento público a entidades do setor. A deputada também acusa políticos da esquerda de realizar campanha eleitoral antecipada no evento.
0: Segurança Pública.
5: Os deputados aprovaram um projeto que proíbe atenuantes em crimes de violência sexual. Saiba mais sobre a proposta que está pronta para entrar na pauta do plenário na reportagem de Maria Neves.
10: A Comissão de Constituição e Justiça aprovou o projeto da deputada Laura Carneiro, do PSD do Rio de Janeiro, que proíbe a redução de pena para crimes sexuais, independente da idade do agressor. A proposta também veda a diminuição do prazo de prescrição de crimes de natureza sexual. O projeto ainda será votado pelo plenário. Atualmente, a legislação determina que nos casos de violência sexual cometidos por menores de 21 anos no momento da agressão e de maiores de 70 anos quando for proferida a sentença, a pena pode ser reduzida à metade. O tempo de prescrição também cai pela metade nessas mesmas circunstâncias. Uma lei que entrou em vigor no ano passado, também sugerida por Laura Carneiro, proíbe a redução de pena e de prazo de prescrição caso a vítima de violência sexual seja mulher. O objetivo do projeto aprovado é estender essa vedação a todos os crimes sexuais. O relator, deputado Ricardo Aires, do Republicanos do Tocantins, afirma que, embora a violência sexual afete na grande maioria dos casos mulheres e meninas, homens e meninos também podem ser vítimas e merecem igual proteção do Estado.
11: Nós vemos uma escalada no país de crimes sexuais. Acontece cotidianamente fatos lamentáveis, de maneira que, ao tirarmos das circunstâncias de atuação, de atenuação de pena e também no que diz respeito à redução dos prazos prescricionais, os praticantes desses crimes, nós vamos estar, de certa forma, colaborando com uma justiça que seja eficiente, que seja célere.
10: Com a mudança, todos os agressores sexuais ficarão sujeitos ao cumprimento integral da pena. O aumento do prazo de prescrição do crime também é importante, como explica Ricardo Aires, porque a justiça passa a ter mais tempo para investigar os casos. Da Rádio Câmara de Brasília, Maria Neves.
7: Otone de Paula, do PSD do Rio de Janeiro, apresentou o projeto que prevê o aumento das penas para crimes contra a dignidade sexual de crianças e adolescentes quando praticados por ministros religiosos ou pessoas que exerçam funções equivalentes.
5: O deputado entende que a posição de liderança espiritual aumenta a gravidade dos delitos por causa da relação de confiança estabelecida com as vítimas e suas famílias. Para Otone de Paula, é necessário adotar punições mais rigorosas para coibir esse tipo de violência.
7: Dr. Jaziel, do PL do Ceará, celebra o avanço da proposta que reduz a maioridade penal para 16 anos. No entendimento do deputado, a medida atende a um clamor da sociedade que quer o combate à impunidade.
5: De acordo com o Dr. Jaziel, a legislação atual serve de proteção para criminosos que atuam a serviço de facções, valendo-se da menoridade. O parlamentar espera que a matéria avance com urgência na comissão especial e no plenário da Câmara.
0: Meio Ambiente.
7: Chico Alencar, do PSOL do Rio de Janeiro, denuncia ameaças sofridas por moradores da Serra da Chapadinha, na Bahia, que atuam na defesa do meio ambiente. Ele alega que as vítimas enfrentam intimidações relacionadas à especulação imobiliária e à exploração mineral.
5: O parlamentar cobra providências das autoridades para garantir a segurança dos defensores socioambientais e a preservação da área ameaçada. Chico Alencar afirma que vai acompanhar o caso para assegurar a proteção das pessoas envolvidas e dos direitos das comunidades locais.
0: Educação.
7: Proposta regulamenta o uso de uma terapia específica para o acompanhamento de pessoas com autismo. A repórter Sofia Peçanha tem os detalhes da regulamentação que está sendo analisada pelas comissões da Câmara.
9: A Comissão do Trabalho aprovou o projeto que estabelece critérios para a utilização da terapia baseada na análise do comportamento aplicada, conhecida como ABA. A proposta busca regulamentar a atuação de profissionais da saúde e da educação que utilizam a técnica, principalmente no acompanhamento de pessoas com transtorno do espectro autista. O objetivo é desenvolver habilidades de comunicação, socialização e autonomia, garantindo mais segurança e qualidade no atendimento, como afirma a deputada Flávia Moraes, relatora na comissão.
12: E a intenção do projeto é justamente regulamentar, criar critérios, definir nível de qualificação, de capacitação para que os profissionais apliquem essa técnica. Porque, na verdade, no meio disso a gente tem aqueles que não estão preparados e pela falta de conhecimento, de preparo, acaba comprometendo, ao invés de ajudar, compromete aí a saúde, o desenvolvimento dessa criança, dessa pessoa.
9: A ABA é uma abordagem baseada na ciência do comportamento, que utiliza métodos estruturados e reforço positivo para estimular o aprendizado e a adaptação do paciente. Pelo texto, a terapia poderá ser aplicada por profissionais das áreas de saúde e educação, desde que sejam graduados ou pós-graduados em análise do comportamento aplicada. Segundo a relatora, a definição de critérios mínimos de formação é essencial para evitar atendimentos inadequados e proteger os pacientes.
12: Então, por isso, a necessidade da definição aí, desses critérios, das exigências de escolaridade, formação para esse profissional, para que a gente possa garantir mais segurança nesse tratamento, na aplicação dessa terapia.
9: A proposta também prevê que estagiários e acompanhantes terapêuticos atuem sob supervisão de profissionais qualificados. A expectativa, segundo Flávia Moraes, é ampliar o acesso ao tratamento em todo o país, com mais profissionais capacitados e maior cobertura nos municípios. Para ser aprovado, o projeto que estabelece critérios para a utilização da terapia baseada na análise do comportamento aplicada precisa ser analisado por mais 3 comissões, seguindo agora para a Comissão de Educação. Da Rádio Câmara de Brasília, Sofia Peçanha.
0: Justiça.
5: Adriana Ventura, do Novo de São Paulo, defende decreto legislativo contra medidas federais que regulam as redes. A deputada classifica os normativos do Executivo como censura explícita e tentativa de cerceamento à liberdade de expressão e da imprensa.
7: Adriana Ventura também sugere a votação da proposta que acaba com o foro privilegiado. A parlamentar defende que todos os cidadãos e autoridades respondam sob as mesmas regras da justiça comum.
5: Na opinião de Raimond, do PT do Rio de Janeiro, as denúncias sobre uma suposta operação financeira ilegal envolvendo o filme sobre a biografia de Jair Bolsonaro aumentaram a rejeição à família. Segundo ele, os recursos para o filme seriam de fundo de previdência dos servidores fluminenses.
7: Para Raimond, as acusações configuram crime de evasão de divisas e ato de lesa pátria, agravados pelo envio de relatórios confidenciais do país a autoridades estrangeiras. Ele pede que a Procuradoria-Geral da República adote medidas severas diante desses fatos.
0: Eleições.
5: Bom, Gás, do PT do Rio Grande do Sul, questiona a decisão do Tribunal Superior Eleitoral que suspendeu a divulgação de uma pesquisa de opinião sobre a eleição para a presidência da República. O parlamentar menciona que entidades do setor consideram a suspensão inconstitucional.
7: Bongás explica que o levantamento abordava a reação popular diante de denúncias de repasses financeiros milionários envolvendo o Banco Master e o filme sobre Jair Bolsonaro. Para ele, as investigações sobre a suposta fraude financeira desgastaram a imagem da oposição.
0: Economia.
5: O prazo de responsabilidade de construtoras por imóveis entregues pode aumentar. É o que prevê projeto em debate no Congresso, como informa o repórter Luiz Cláudio Canuto.
13: O prazo de responsabilidade das empreiteiras por obras entregues pode aumentar, beneficiando os proprietários de imóveis. É o que prevê uma proposta em discussão no Congresso. O texto já foi aprovado pela Câmara e aguarda a votação no Senado. Pelo projeto aprovado até o momento, o Código Civil será alterado de forma a ser ampliado de 5 para 10 anos o prazo máximo em que o empreiteiro é responsável pela segurança e estabilidade das obras. Os prazos de garantia deverão variar conforme o tipo de defeito encontrado na obra e começarão a valer a partir da entrega do imóvel, da conclusão da obra ou da emissão do auto de conclusão, o que ocorrer primeiro. O relator do projeto na Comissão de Constituição e Justiça da Câmara, deputado Toninho Vantcher, do PP do Paraná, propôs diferenciar os vícios e defeitos encontrados a fim de estabelecer prazos de garantia e prescrição diferentes, seguindo o modelo do direito espanhol. O prazo aumenta de 5 para 10 anos para problemas na estrutura ou na fundação que comprometam a segurança da construção. Aumenta de 3 para 5 anos para defeitos em partes da obra ou nas instalações que impeçam o uso do imóvel. E de 1 para 2 anos para defeitos de acabamento, como pintura, pisos e equipamentos instalados. Toninho Vantcher explica o alcance do projeto.
14: Ele vem trazer uma segurança maior para quem compra um imóvel. Você que vai comprar um imóvel, você vai ter uma garantia de 10 anos da estrutura, né, que é aplicada para você construir uma casa. Então, hoje é 5 anos, então você vai ter 10 anos se acontecer algum problema, algum episódio por falha da construção, você tem direito de recorrer e a empresa tem que sanar esse erro. E nós relatamos esse projeto e fizemos realmente um relatório que atende o interesse tanto das construtoras como também daquele que compra o imóvel. Aquele que compra, ele tem que ter certeza que está comprando um imóvel em condições. E para isso ele terá 10 anos para poder reclamar caso ocorra alguma falha construtiva do imóvel.
13: O texto também prevê o direito do proprietário de pedir o cancelamento do contrato dentro do prazo de 1 ano, a partir do início da garantia. Mesmo nesses casos, o empreiteiro continua responsável pelos consertos durante o período de garantia. Por outro lado, a proposta aprovada na Câmara estabelece que a construtora ou o empreiteiro não será responsável se o imóvel não receber manutenção adequada ou forem feitas reformas que mudem a estrutura original da construção. O projeto foi apresentado pelo deputado Celso Russomano, do Republicanos de São Paulo. Para virar lei, precisa ser aprovado pela Câmara e pelo Senado. Da Rádio Câmara de Brasília, Luiz Cláudio Canuto.
0: Relações Exteriores.
7: Jandira Fegali, do PCdoB do Rio de Janeiro, relata os resultados de uma missão nos Estados Unidos para tratar de economia e segurança nacional. A deputada cita a entrega de documentos contrários à imposição de tarifas comerciais contra o Brasil e em defesa da soberania do PIX.
5: Jandira Fegali acrescenta que a comitiva também pediu a investigação de uma suposta lavagem de dinheiro envolvendo empresários e membros da família Bolsonaro. Ela informa que foram apresentadas provas de remessas financeiras irregulares destinadas a um fundo no Texas.
0: Trabalho.
7: A Câmara aprovou proposta que facilita o acesso de garis ao banheiro durante o serviço. O repórter José Carlos Oliveira explica como isso será feito.
15: As comissões da Câmara dos Deputados aprovaram um projeto de lei que garante ao trabalhador que exerce suas atividades ao ar livre o acesso gratuito a banheiros durante o serviço. A medida beneficia, por exemplo, os garis e os jardineiros. A proposta partiu do deputado Gilberto Abramos, do Republicanos de Minas Gerais, e prevê que o empregador cumpra a medida por meio da instalação de banheiros químicos nos locais de trabalho ao ar livre, ou faça parceria com outros empreendimentos que tenham banheiros disponíveis. O texto também garante o acesso desses trabalhadores a banheiros instalados em prédios públicos e privados. O relator na Comissão do Trabalho, o deputado Sérgio Silva, do Republicanos de Pernambuco, regulamentou esse ponto.
16: A legislação brasileira deve criar condições para o trabalho de todos que sejam dignos. Em relação aos estabelecimentos comerciais, como esses estabelecimentos são privados, entendemos que é necessário que o acesso seja condicionado às exigências próprias do estabelecimento, porque a entrada de pessoas traz questões relativas à segurança e à retribuição pelo uso do espaço.
15: O deputado Sérgio Silva explica agora o acesso aos prédios públicos.
16: Quanto aos prédios de órgãos públicos, deve ser observada as condições de acesso ao prédio, como a emissão de identificação, por exemplo. No mais, pretendemos incorporar ao projeto a previsão de que o próprio empregador deva articular na gestão do seu empreendimento forma de assegurar que os trabalhadores têm acesso às instalações sanitárias.
15: Outra alteração do relator foi garantir a inclusão dessas regras na CLT, Consolidação das Leis do Trabalho, O texto também foi aprovado na Comissão de Constituição e Justiça e segue para análise do Senado, sem necessidade de votação no plenário da Câmara. Da Rádio Câmara de Brasília, José Carlos Oliveira.
0: Transportes.
8: Beto Preto, do PSD do Paraná, informa a criação de uma subcomissão para acompanhar o fim da concessão da Malha Ferroviária Sul, prevista para 2027. Ele acredita que o tema exige ampla discussão diante dos impactos para os municípios atravessados pelos trilhos.
7: Beto Preto defende o debate de alternativas que ampliem a segurança nas passagens de nível e melhorem a convivência entre a operação ferroviária e o trânsito urbano. Ele diz que é preciso construir soluções que atendam tanto à população quanto à logística do transporte ferroviário.
8: Cobalcini, do MDB, defende a concessão de importantes rodovias federais em Santa Catarina como alternativa para acelerar investimentos em infraestrutura. Na visão do deputado, a falta de recursos públicos tem dificultado a execução de obras estratégicas para o Estado.
7: Cobalcini afirma que a duplicação de trechos como as BRs 282, 470 e 153 são fundamentais para melhorar a segurança nas estradas e garantir mais eficiência no escoamento da produção catarinense rumo aos portos da região.
8: Termina agora o jornal Câmara dos Deputados, produzido pela Rádio Câmara, com trabalhos técnicos de Wellington Teles e apresentação de Luciana Vieira e Ana Raquel Macedo. Boa noite.
7: A Voz do Brasil está de volta na segunda-feira. Uma boa noite e um bom fim de semana.
0: 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Boa noite.

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2: 8 e 2.
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0: Muito bem, boa noite, alô você, alô Francisco Beltrão, estamos chegando.
1: Edra marcando forte.
0: Ótima noite pra você, ligadinha na Win FM 106,3. Há 23 anos, é a queridinha de Francisco Beltrão, há 23 anos, a sua rádio em todo lugar. Hoje é sexta-feira, dia 12 de junho de 2026. Dia dos namorados, dia dos apaixonados por aqui. Esse é o Agito 106, edição dessa sexta-feira. Eu sou o Café e te faço companhia até as 22 horas por aqui, levando para você muita música, muita informação, interação, levando para você muita coisa bacana nessa noite. Ótima noite para você ligadinho através do aplicativo aqui da Nauin FM. Você que está ouvindo também através do site, obrigado pela sua companhia. Você que está me acompanhando aí através das plataformas que retransmitem a programação da Nauin. Ótima noite para você, tá bom? Obrigado para você que está me dando aquela carona no seu carro, levando a gente para lá e para cá, né? Passeando pelas ruas de Francisco Beltrão. Sintonizados, ligadinhos aqui na Nauin 106. Ligadinhos na melhor, com certeza. Obrigado pela companhia também, você que está trabalhando nessa noite e está nos dando a honra da sua companhia aí. Obrigado, obrigado de coração a cada um de vocês. Você que está em casa descansando também, ótima noite. Você que está com a sua namorada, com o seu namorado, curtindo a programação, curtindo o programa de hoje. Ah, que maravilha, né? O pessoal apaixonado, o amor está no ar. É o dia mais romântico do ano? É, com certeza, né? É o dia mais apaixonado do ano, é o dia dos namorados, né? Ô, legal, legal, legal. É bom a gente ter alguém para demonstrar o amor, para demonstrar o carinho. É bom também a gente receber essas declarações, essas demonstrações de amor, né? E eu já quero começar o programa hoje, né, homenageando a minha eterna namorada, minha esposa Camila, dizendo para ela assim, ó, muito obrigado, meu amor, por você existir na minha vida, muito obrigado pelos presentes que você me deu na vida, principalmente pelo nosso filhão, né, o Rafael, que é o maior presente que a gente pode, que a gente poderia ganhar, né? Então, obrigado mesmo, tá? Saiba que eu te amo muito, muito, muito, muito. Beijão pra você. Um beijo e feliz dia dos namorados. Depois eu vou levar um lanchinho. É isso aí, né? Fazer um agradinho sempre é bom. Mas não é só no dia dos namorados que a gente precisa fazer esse agrado, né? Esse agradinho tem que ser diário.

0: pode mandar sua mensagem por aqui também, tá bom? 20 horas mais 10 minutinhos, Agito 106, tá no ar, tá no ar.
1: Hoje a noite vai virar.
0: Vamos comigo até as 22 horas? Vem junto com o café até as 22 horas por aqui. Muita música, o melhor cardápio musical hoje, é sexta-feira, hoje a noite remete a paixão, a noite remete a bailão também. Então a gente vai rodar muita música das bandas do sul por aqui, tá? Depois a gente vai ter muita música com o tema namorado, dia dos namorados, essas coisas todas por aí. Vamos começar com a primeira pedrada de hoje. Essa aqui é uma declaração de amor muito linda, tá? Da banda Pérola Negra. Pra todos os apaixonados, amo amar você. Boa noite!

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0: Muito obrigado, PK.
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2: 20 horas mais 32 minutinhos aqui na Nauin FM, 106,3. É, 23 anos é a sua rádio em todo lugar, né? Que super bloco por aqui. Esse foi só o primeiro do Agito 106 de hoje. Da Nubia Azul, amém antecipado. Antes ainda teve musical Calmon e a canção dos namorados, já que hoje é dia dos namorados, né? Banda PF no bailão, amor da gente. Terceira dimensão, a resposta. Bonde do Forró cantou por aqui. A música Meu Presente a Você também é um tema do Dia dos Namorados, né? Falando do Dia dos Namorados aí. E a primeirinha de hoje com a banda Pérola Negra, Amo Amar Você. Estamos atrasados com o break aqui dos apoiadores culturais. Eu vou trazer agora o nosso intervalo e na sequência eu tô de volta com mais música. Lembrando que a sua participação tá valendo por aqui em 469-8822-3529. Não sai daí porque é VaptVupt, já voltamos.
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1: 8:36.

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1: 20 horas mais 48 minutinhos, Anauim FM 106,3. É a queridinha de Francisco Beltrão, né? Foi aí as pratas da casa, né? Keila Lima e o Gilson Rafael, eles que também são comunicadores aqui da Anauim, estão cantando aí bonito aqui na rádio. Te Amo Amor, música bonita pro Dia dos Namorados, né? Antes teve André Renner, Sinto Muito, Sétimo Sentido, Pra Mim Você Morreu também. É, também teve por aqui o Destaque Nacional, Calamidade Emocional, que abriu todas por aqui, né?
2: É a Wanda e a Alessandra.
1: Agora tem Argentina Louca, banda Sentinela.

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2: 8:52.